Mix One Republic, Need Your Love. Mais um grande sucesso aqui da nossa playlist que você curte no domingo à noite. Daqui a pouco tem baú, hein? Uma hora direto só com as velhinhas e você pode mandar sua pra cá também através do Instagram, @RadioMixFMBrasil ou no WhatsApp 11 983 408 000. Tamo te esperando.

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0: trazem as novinhas pra desfilarem as coroas. Sim, a partir de agora, durante uma hora, você vai conferir as melhores músicas de todos os tempos da nossa programação no Baú da Mix. Tô vendo aqui que só tem clássico. E você pode participar nas redes sociais e indicar pra gente o som que você quer ouvir aqui, tá? No Instagram, no WhatsApp, tá valendo. Aumenta o volume, que essa aqui você vai curtir.
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Clássico é clássico, essa do Nirvana sensacional. Lirion aqui no baú da Mix. Entre as velhinhas que todo mundo gosta, você vai participando, vai mandando a sua pra cá pelo WhatsApp 11 983 40 8000, que tem muito mais pra você curtir nesse domingo à noite. Lembra

0: volta amanhã bem cedinho aqui na Mix. Mas pra você não ficar triste aí, depois do intervalo a música não para, viu? Pra você terminar muito bem aí o seu domingo com o melhor da programação Mix em todo o Brasil. E o baú já era.
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0: Mix, muito boa noite. Como é que estão as coisas por aí? Tudo bem? Bora lá começar mais uma edição do Mix Acústico. Hora da gente curtir os sons que você mais gosta na programação da Mix, de um jeitinho diferente. Versões desplugadas. Por aqui é só banquinho e violão. E claro que você pode indicar sua música acústica pra ouvir aqui na Mix também, nas redes sociais ou no WhatsApp. Bora começar muito bem aqui, vai.
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0: esse é o Pink Floyd.
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0: Wish You Were Here, fechando mais um mix acústico com as músicas que você mais gosta em versões desplugadas. De volta no comecinho da sua manhã aqui na Mix.
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Mix é a Lola Young, Messi, são as músicas que você mais curte no domingo à noite da Mix, já mandou a sua pra cá, WhatsApp liberado pra você interagir bastante aí no 11 983 408 mil, a gente adora quando você participa. Daqui a pouco tem No Break, hein? 2 horas de música sem parar da meia-noite às 2 da manhã, só com as melhores da playlist da Mix, uma atrás da outra pra você, não sai daí.

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1: Mix, tá rolando por aqui só música legal, então continua por aí curtindo. Este é o Super Mix.
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1: Mix, e essa é a hora em que a gente dá um plus na programação. É o Super Mix trazendo muita música legal. Essa edição acabou, mas fica ligada que a qualquer momento estamos de volta.
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4: 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Tá ligado na Mix? Excelente semana pra você. Segunda-feira, de céu nublado, previsão de chuva a qualquer momento, temperatura em declínio, máxima em 25 e mínima em 15 graus. 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

0: Essa hora que você acorda aí, cedo até demais, vai ser recompensado, viu? Então bora pra cima, paciência no trajeto aí, que eu sei que essa hora não é fácil. Bom trabalho e leve a Rádio Mix com você, porque tem muita música boa te esperando. 6h25 agora.
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16: 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Tá ligado na Mix, batendo aquele friozinho do início da manhã, mas com trânsito quente pela Avenida Brasil, congestionamento entre a Maré e o Caju, pista lateral ainda vindo com os motoristas da linha amarela, refletindo para quem vem de Del Castilho. Lembrando, quem sai da Baixada Fluminense tem alternativa da linha vermelha. 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

0: Dia Mundial do Rock, você sabia? É, a data foi escolhida em homenagem ao Live Aid, mega evento beneficente que aconteceu nesta mesma data, em 1985, e contou com apresentações de lendas como Queen, David Bowie, U2. E o baú de hoje tá bem rock and roll, então aumenta o som que a gente já abre em grande estilo com Metallica, Mamma Said.
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11: O consórcio de motocicletas continua acelerando no Brasil. As vendas de novas cotas cresceram 8% em 2026, reforçando a preferência do brasileiro por essa modalidade de compra. Entre janeiro e maio, mais de 639 mil cotas foram comercializadas, movimentando mais de R$13 bilhões em créditos. O setor já reúne cerca de 3.250.000 participantes ativos, impulsionado pelos juros elevados do financiamento e pela forte demanda por motos para trabalho e mobilidade urbana. Na prática, o consórcio se consolida como uma alternativa para quem pretende comprar uma motocicleta sem pagar juros, especialmente em um mercado que segue em ritmo aquecido. 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
1: 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Tá ligado na Mix? Falei por aqui de um trânsito difícil pela Avenida Brasil em Ramos, com um atropelamento envolvendo uma moto, ainda congestionamento, lembrando, linha vermelha melhor para quem tá saindo da Baixada Fluminense. Linha amarela ainda com impactos, Grajaú Jacarepaguá melhor, vindo de Jacarepaguá pro centro do Rio. 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
18: 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Tá ligado na Mix, informação de acidente envolvendo moto no túnel de São Conrado em direção à Lagoa. O pessoal já vai encontrando lentidão nessa saída da Barra da Tijuca para a Zona Sul, sabendo que lá na frente, na chegada à Gávea, a movimentação mais intensa após o acústico. 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

0: participa aí, manda um áudio com seu nome, bairro e a música que você quer ouvir pra 21 99688 5754.
1: Bom dia, Mix.
0: Bom dia.
1: Eu quero a Graziella do Pantanal, Duque de Caxias. Eu quero qualquer uma do Akon. Por favor, a melhor rádio do Rio.
0: Vamos nessa, Akon e Eminem, Smack That.
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0: Vamos pra mais um?
1: Bom dia, Rádio Mix.
0: Bom dia.
1: É, aqui quem fala é o Jorge. Já
0: fala, Jorge.
1: Gostaria de ouvir a música Ouvi Dizer, do Melim. Um abraço a todos. Uma ótima semana.
0: Você também. Vamos lá.

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1: Mix 818 Swim, BTS no Pede no Zap com a Tim.
2: Bom dia, Mix.
1: Bom dia.
2: Aqui é a Mariana, do Bairro São Cristóvão. Toca qualquer música aí da Alanis Morissette. Quero ganhar esse kit, hein? Beijo, bom dia.
1: Bom dia, Alanis Morissette, you gotta know.
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5: 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Venha conferir, acesse a programação completa no site do Museu do Amanhã.
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10: 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Tá ligado na Mix, a gente acompanha a movimentação de saída do Engenho Novo pela Avenida Marechal Rondon, o trânsito já é mais lento até o Riachuelo, depois dali melhora a situação. A Avenida Rei Pelé tem fluxo intenso nas proximidades da Avenida Maracanã, Grajaú Jacarepaguá melhor, vindo em direção ao centro, saindo de Jacarepaguá, evitando a linha amarela, o congestionamento. Teve acidente na Avenida Brasil envolvendo caminhão e moto na altura de Manguinhos. 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
0: Mix 8h32, a gente tá de volta com o pede no zap com a Tim. Manda aí sua mensagem em formato de áudio, dizendo seu nome, bairro e a música que você quer ouvir. Pra

0: Bom dia.
1: Bom dia.
0: Fábio, gostaria de ouvir Legado de Marcelo Falcão. Um abraço.
1: Abraço.
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1: Mix 8:40, Love in this Club, Usher. Vamos pra mais um pedido?
2: Bom dia, Mix. Aqui é o Edith de Tanguá. Toca qualquer música do Maroon 5 aí.
1: Vamos nessa, What Lovers Do.
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1: Mix 847, Man Child, Sabrina Carpenter. Manda aí sua mensagem pra 21996885754.
2: Bom dia, Rádio
1: Mix. Bom dia.
2: Meu nome é Bruna. Moro na Ilha do Governador.
1: Fala, Bruna.
2: E eu queria ouvir a One Time. Justin Bieber. Obrigada, boa semana.
1: Valeu, boa semana pra você também.
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1: Mix, faltando 5 minutos para as 9 da manhã. Clocks, Coldplay, fechando o pede no zap com a Tim. E você envia sua mensagem, seu pedido? Então envia aí, 21

0: quinta-feira tem o resultado.
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2: Sucesso nas paradas, hein? A Madonna colocou o novo álbum Confessions 2 no topo da parada britânica e entrou pra história. A rainha do pop se tornou a primeira artista feminina norte-americana a emplacar álbuns em primeiro lugar no Reino Unido ao longo de 5 décadas diferentes, não é pra qualquer um não, hein? Madonna também chegou ao 13º disco no topo das paradas britânicas, igualando o recorde de Elvis Presley entre os artistas internacionais com mais álbuns número 1 no país. Agora a expectativa fica para a estreia de Confessions 2 na Billboard 200, a principal parada de álbuns dos Estados Unidos, onde a cantora disputa a liderança com Olivia Rodrigo. Então vamos aguardar o resultado dessa disputa.
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0: da Mix.
1: Salve galera da Mix, aqui quem tá falando é o Vitor Clay. A minha história engraçada com Copa do Mundo é da última Copa, né? Infelizmente, contra a Croácia. A gente tava no boteco tomando uma, felizão, e sai o gol do Neymar. Logo que sai o gol, a gente se empolga e fala, pô, já era nos finalmente, né, cara? Garçom, aumenta aí o valor da comanda que nós vamos longe hoje, até o amanhecer, né? Logo na sequência, gol da Croácia. Vai pros pênaltis, a gente perde os pênaltis, eu vou embora do bar e até hoje dizem que a minha comanda tá lá em aberto e alguém usou no meu lugar.
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minutos para as 10 da manhã. Umbrella, Rihanna e Jay-Z encerrando essa sequência. E vamos para o resultado da promoção que sorteou um kit Amaca Paris com dois perfumes femininos e dois perfumes masculinos. E quem ganhou foi o Eliel Paes Gonçalves. Eliel Paes Gonçalves, final de telefone 7810. 7810. Eliel, olha só.

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16: 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Já resolvido um acidente na cidade universitária pela linha vermelha indo para o centro. Melhorou a situação passando pelo aeroporto. Bem melhor saindo da Baixada do que seguindo pela Avenida Brasil. E sinal apagado pelos lados do Maracanã, Rua São Francisco Xavier, próximo da radialista Valdir Amaral. 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
9: Mix 10 e 3, muito bom dia. Vamos nessa para o Super Mix, 40 minutos de música direto pra você. E ó, tá valendo um kit de cuidados capilares completo Novex Embeleze, com shampoo, condicionador, recarga de massa capilar.

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1: Mix 10h41, Man I Need, Olivia Jean, fechando o Super Mix, 40 minutos de música. E vamos para o resultado da promoção que sorteou um kit de cuidados capilares completo Novex Embeleze, com shampoo, condicionador, recarga de massa capilar e máscara de tratamento. E quem ganhou foi a Tamires Freitas Mota. Final de telefone 4658. Alô, Tamires! Nossa equipe vai entrar em contato com você através do nosso WhatsApp para mais informações sobre a retirada do seu prêmio, tá certo? 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
19: Fala aí, galera, é o Charla na Mix, eu sou o Rodrigo Machado, eu tô aqui pra falar de futebol, porque no fim de semana, além da Copa do Mundo, tivemos amistosos de dois times aqui do Rio de Janeiro. No sábado, o Flamengo venceu o Benfica por 2-1 e ficou com a taça do Algarve. Os gols do jogo, Samuel Lino e o Wallace Yan. Flamengo que ganhou do Benfica, ganhou do Lozano da Suíça e empatou com o River Plate em 2-2. Ontem, tivemos no Maracanã, para quase 17 mil presentes, Fluminense e Bahia com a vitória do tricolor carioca por 2-0. Gols do Germancano e o primeiro dele, Hulk, com a armadura tricolor. Na sexta, o Fluminense já volta ao Campeonato Brasileiro contra o Red Bull Bragantino. Aliás, quinta-feira, Botafogo e Vasco também entram em campo pelo Brasileirão. Logo mais, às 8 da noite, tem Charla na Mix e eu espero vocês.
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0: Ó, se liga. Já começou a produção do longa que promete contar a história da Cássia Eller. O anúncio foi feito pela Maria Eugênia, ex-companheira de Cássia. As filmagens do longa começam em outubro. Cássia Eller é um dos maiores ícones do rock nacional. A cantora, que morreu no ano de 2001, teve vários sucessos, como as músicas do Segundo Sol, Relicário e Malandragem. Cássia, o filme, chega aos cinemas em 2027 para celebrar o legado deixado pela cantora após cerca de 25 anos da morte dela. Quer saber mais?

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0: No final dessa hora tem resultado. Vamos pro break e já já tem mais.
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de Sá Oliveira, final do fone 1033. Parabéns pra você, Lucas. Tá levando um voucher de 100 pratas para o Planalto do Chopp, onde o Chopp é mais gelado desde 1979, servindo sabor e tradição. Agora, Lucão, a nossa equipe de promoção vai entrar em contato com você, tá bom? Lucas Giordani de Sá Oliveira, parabéns. E agora o que temos? 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

0: vida de Sam Smith nos últimos anos. Hazelwise, o novo disco do Sam Smith, chega às plataformas no dia 21 de agosto, hein? É isso aí. Quer saber mais? Cola aqui na Mix.
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YouTube, David Bowie. Apresentações na Inglaterra, Estados Unidos, o Live Aid, né? Procurando arrecadar fundos para matar a fome lá na África. Pô, foi muito legal esse evento. E aí marcou essa data, né? 13 de julho.

0: 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Mix agora meio dia 25, é a posição de número 1 do Top Mix dessa segunda-feira. Lola Young, Messi, posição 2, Teddy Swims, Bad Dreams. Ih, sua música não passou por aqui? Poxa vida, faça valer a sua vontade, peça a sua também nas redes sociais da Mix e no WhatsApp no 219-9688-5754. Por quê? Diz aí. 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
1: Daqui a pouco, 5 da tarde, tem mais.
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2: Bom, deixa eu ver, um momento marcante meu na Copa, eu acho que dá pra falar de 2002, que foi um ano maravilhoso pro Brasil na Copa, a gente ganhou, foi incrível. Mas uma parada que foi muito legal é que, se eu não me engano, essa Copa foi no Japão, e aí meu pai deixava acordar de madrugada pra ver show, pra ver os jogos. Isso era uma coisa que não acontecia, assim, eu tinha o horário direitinho pra dormir, eu pedi pra ele meu horário de dormir, e eu lembro que a Copa foi uma grande festa pra mim. E isso foi muito especial. Essa coisa de, sei lá, serem 3 da manhã e eu vi a minha rua inteira gritando, foi uma experiência na minha infância que eu nunca vou esquecer.
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11: Olha, tem novidade de cinema e essa é boa demais, olha só. Foi anunciado oficialmente um reboot do filme Instinto Selvagem. Uma das curiosidades mais bacanas é que a atriz Sheryl Stone vai retornar fazendo o mesmo papel da personagem original. O filme Instinto Selvagem foi lançado, não sei se você lembra, em 1992 e é uma espécie de thriller erótico. O longa conta a história das investigações de um policial vivido por Michael Douglas no caso de um assassinato. Enquanto tenta resolver o caso, ele precisa resistir à sedução da principal suspeita, uma escritora chamada Catherine, que na trama é o papel da atriz Sheryl Stone. Esse filme se tornou um clássico e traz uma cena icônica, a famosa cruzada de pernas de Sheryl Stone durante um interrogatório, você lembra disso? Pois é.

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Abrir o programa de hoje tem uma música de 1984, Radio Gaga, do Queen, que foi escrita por Roger Taylor e nasceu de uma brincadeira do filho dele, que dizia Rádio Caca. Rádio Caca, pois é. A música foi um sucesso estrondoso, redefiniu a carreira do Queen e serviu de inspiração direta para o nome artístico, né, da cantora Lady Gaga. Você sabia disso? Pois

0: Lagoon, seu e só, fechando a sequência por aqui. A gente vai pro intervalo e já volta trazendo pra você mais uma edição do Super Mix. É bem rapidinho, segura, hein?
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2: 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Tempo instável, nublado e encoberto. Chuva fraca a qualquer momento. Segundo o sistema Alerta Rio, a máxima não passa dos 23 graus. Com essa frente fria, madrugada de amanhã pode bater 17 a mínima. Ressaca, ondas de até 3 metros de altura podem atingir a orla. 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
1: A Copa do Mundo de 2026 criou um novo
2: Mick Jagger.
1: É que você sabe que o vocalista dos Rolling Stones tem a fama de pé frio, né? Mas pelo jeito tem alguém aí chegando pra tomar o lugar dele. Trata-se do Speed. Você conhece, né? Um dos maiores influencers do planeta. Ah, o cara pode ser famoso, mas não é muito pé quente, não. Fã incondicional de Cristiano Ronaldo, ele acompanhou o Mundial em diferentes estádios e acumulou eliminações e derrotas dos times que torceu. E a zica mais recente rolou com o Egito. Então, adivinha quem tava na arquibancada torcendo pelo time do Salah? Adivinha?
2: Speed!
1: Não, mas não ficou só nisso, não. Tá pensando o quê? O zicador, quer dizer, o influenciador, já tinha vestido as camisas de Cabo Verde, Portugal, do seu ídolo, Cristiano Ronaldo, e também a da seleção brasileira. Ah, mas tá explicado por que a seleção foi eliminada. E eu aqui culpando o Endrick, que perdeu o gol. O Bruno Guimarães, que perdeu o pênalti. Foi o pé frio. Foi o
2: Speed!
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0: Olivia Rodrigo.
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0: Mix agora 12h29, som do Red Hot Chili Peppers, Snow Hey Yo, TV, Harry Styles, Late Night Talking, daqui a pouquinho tem mais som, aguenta boi.
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0: Mix, agora 2:02, o som do Imagine Dragons, a Thunder, teve Nickelback, Photograph, fechou a sequência por aqui, daqui a pouquinho tem muito mais som e mais uma edição do Super Mix.
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2: A Copa do Mundo de 2026 criou um novo
3: Mick Jagger.
2: É que você sabe que o vocalista dos Rolling Stones tem a fama de pé frio, né? Mas pelo jeito tem alguém aí chegando pra tomar o lugar dele. Trata-se do Speed. Você conhece, né? Um dos maiores influencers do planeta. Ah, o cara pode ser famoso, mas não é muito pé quente, não. Fã incondicional de Cristiano Ronaldo, ele acompanhou o Mundial em diferentes estádios e acumulou eliminações e derrotas dos times que torceu. E a zica mais recente rolou com o Egito. Então, adivinha quem tava na arquibancada torcendo pelo time do Salah? Adivinha?
3: Speed!
2: Não, mas não ficou só nisso, não. Tá pensando o quê? O zicador, quer dizer, o influenciador, já tinha vestido as camisas de Cabo Verde, Portugal, do seu ídolo, Cristiano Ronaldo, e também a da seleção brasileira. Ah, mas tá explicado por que a seleção foi eliminada. E eu aqui culpando o Endrick, que perdeu o gol, o Bruno Guimarães, que perdeu o pênalti, foi o pé frio, foi o
3: Speed!
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1: 20, agora 20 para as 4, Super Mix, 40 minutos de música, figura fácil aqui no nosso albinho de figurinhas. Bruno Mars, I Just Might, Luísa Caos e Sal. Foi mais uma edição do Super Mix para você.
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5: Salve, salve, galera, é o Charla na Mix, eu sou Bruno Cantarelli falando diretamente de Nova York, nos Estados Unidos, na reta final da Copa do Mundo. E esse período revela também uma disputa particular: Messi e Mbappé. Quem será o maior artilheiro da história das Copas do Mundo? Nesse momento, o argentino tem 21 gols, o francês tem 20 gols. Um gol é a diferença entre os dois. E mais, também a briga está na luta pela artilharia desta edição do torneio, já que Messi fez 8 gols e Mbappé também fez 8 gols. Uma coisa é certa, nenhum dos dois conseguirá atingir Jairzinho, jogador da seleção brasileira, o único da história a ter feito pelo menos um gol em cada jogo da Copa do Mundo. Mbappé já passou um jogo sem fazer e Messi também. Eu volto a qualquer momento diretamente de Nova York. É o Charla na Mix, tamo junto.
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3: A Copa do Mundo de 2026 criou um novo
4: Mick Jagger.
3: É que você sabe que o vocalista dos Rolling Stones tem a fama de pé frio, né? Mas pelo jeito tem alguém aí chegando pra tomar o lugar dele. Trata-se do Speed. Você conhece, né? Um dos maiores influencers do planeta. Ó, o cara pode ser famoso, mas não é muito pé quente, não. Fã incondicional de Cristiano Ronaldo, ele acompanhou o Mundial em diferentes estádios e acumulou eliminações e derrotas dos times que torceu. E a zica mais recente rolou com o Egito. Então, adivinha quem tava na arquibancada torcendo pelo time do Salah? Adivinha?
4: Speed!
3: Não, mas não ficou só nisso, não. Tá pensando o quê? O zicador, quer dizer, o influenciador, já tinha vestido as camisas de Cabo Verde, Portugal, do seu ídolo, Cristiano Ronaldo, e também a da seleção brasileira. Ah, mas tá explicado por que a seleção foi eliminada. E eu aqui culpando o Endrick, que perdeu o gol. O Bruno Guimarães, que perdeu o pênalti. Foi o pé frio. Foi o
4: Speed!
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0: Mix o som de Nath Roots, Quero Ser Feliz também. Red Hot Chili Peppers, Coldplay. Só pedrada, a música volta já, peraí.
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0: 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Já começou a produção do longa que promete contar a trajetória da cantora Cássia Eller. Pois é, tá chegando, hein? Bom, o anúncio foi feito pela Maria Eugênia, que é ex-companheira de Cássia. As filmagens do longa começam em outubro. Cássia Eller é um dos maiores ícones do rock nacional. A cantora que morreu no ano de 2001 teve vários sucessos, como as músicas O Segundo Sol, Relicário e Malandragem. Cássia, o filme, chega aos cinemas em 2027 para celebrar esse legado incrível deixado pela cantora após cerca de 25 anos da morte dela. 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

0: Sonzeira, The Wonders, That Thing You Do. Só música boa aqui na programação. Falando nisso, depois do intervalo, já sabe, tem o Top Mix e vamos viajar pra 1999. Vem coisa boa aí. Aguenta que é rapidinho, logo depois do intervalo. A gente volta já.
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3: 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A atualização em relação à Avenida Ayrton Senna tá liberada. A via na Barra da Tijuca, faixa do sentido Orla, que estava ocupada até agora há pouco, na altura ali das Américas, devido a um carro enguiçado, foi totalmente liberada. O motorista ainda encontra uma ligeira lentidão por lá. 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

0: prêmio. Rodízio da Parmê com refil incluso e par de convites pra cinema. É aquele combo perfeito, digamos assim. Nome completo, e-mail e CPF pro 996885754. Vamos nessa!
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0: 98, 99. O que eu vou tocar aqui, na verdade, é um hino de punk rock sarcástico que critica a dependência financeira e os parceiros folgados em relacionamentos. Tô falando da sonzeira de Offspring. Why don't you get a job? Aqui, na Mix.
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0: Tatiane Santos. É você, menina! Final do fone 5567 garantiu aqui o rodízio da Parmê com refil incluso e ainda tá levando um par de convites pro cinema. Tudo isso por conta da Mix. Nossa equipe vai entrar em contato com você. Valeu, parabéns!
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0: E tem novidade de música. Sam Smith tá oficialmente de volta. Ô, coisa boa. O cantor anunciou o seu novo álbum, Hazel Eyes. O disco vai contar com 12 faixas, incluindo as já lançadas My Guy e To Be Free. E vem sendo aí descrito como um relato honesto da vida de Sam Smith nos últimos anos. Hazel Eyes, o novo disco do Sam Smith, chega às plataformas no dia 21 de agosto. E a Mix fica de olho pra te contar tudinho.
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4: A Copa do Mundo de 2026 criou um novo
5: Mick Jagger.
4: É que você sabe que o vocalista dos Rolling Stones tem a fama de pé frio, né? Mas pelo jeito tem alguém aí chegando pra tomar o lugar dele. Trata-se do Speed. Você conhece, né? Um dos maiores influencers do planeta. Ah, o cara pode ser famoso, mas não é muito pé quente, não. Fã incondicional de Cristiano Ronaldo, ele acompanhou o Mundial em diferentes estádios e acumulou eliminações e derrotas dos times que torceu. E a zica mais recente rolou com o Egito. Então, adivinha quem tava na arquibancada torcendo pelo time do Salah? Adivinha?
5: Speed!
4: Não, mas não ficou só nisso, não. Tá pensando o quê? O zicador, quer dizer, o influenciador, já tinha vestido as camisas de Cabo Verde, Portugal, do seu ídolo, Cristiano Ronaldo, e também a da seleção brasileira. Ah, mas tá explicado por que a seleção foi eliminada. E eu aqui culpando o Endrick, que perdeu o gol. O Bruno Guimarães, que perdeu o pênalti. Foi o pé frio. Foi o
5: Speed!
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0: 5h42, How You Remind Me com Nickelback. Teve Taylor Swift, The Fate of a Filha. E a música continua. Vambora de música boa!
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0: 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Para as próximas horas, a previsão é de céu nublado, parcialmente nublado, tem possibilidade de chuvisco, chuva fraca isolada, a máxima de hoje chegou a 25 e a mínima em 16 graus. 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
9: Baú da Mix. Anos 60, Caco.
10: Nossa, que delícia, já tô aqui dançandinho, ó.
9: Sobe o som, chega a Karina pra roda, vem. Vem, Karina Andrade.
11: Oi, gente, twist, tudo bem?
9: And shout.
11: Twist and shout.
9: Socorro. Quer mais rock que isso, Caco e Karina?
12: Olha, na época realmente foi uma quebra de paradigmas.
9: Não foi? Beatles?
12: Na época foi uma quebra de paradigmas. Na verdade, até hoje Beatles é uma grande influência, né? E assim, a gente não tem como não falar isso, porque Beatles é literalmente a banda e artista que mais vendeu disco na história.
9: Que
12: então assim,
9: doideira,
12: não tem como a gente não falar de Beatles. E acho que é a melhor forma de abrir o programa de hoje.
10: Agora eu tenho uma opinião com relação aos Beatles. Na verdade, quem não gosta é de Beatles?
9: Bom sujeito, não é?
10: Com certeza não é. Com certeza não. Se a pessoa falar, não gosto de Beatles, eu falo, então dá licença que eu tô indo embora.
12: Veja
10: agora.
12: Bem.
9: Não, não fala
10: cara
9: assim.
10: Da Karina. Você
9: calma,
10: não gosta de Beatles, cara?
9: Aí,
10: eu vou embora,
9: parei,
10: acabou o programa.
9: Peraí. Desliguei, peraí, calma. Desliguei tudo, gente, calma. Eu sei que hoje é dia de rock, mas calma.
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9: Hoje é dia de rock, bebê. Por isso que a Karina Andrade tá com a gente, Cago Grandino. Meus amores, começar a semana desse jeito é bom demais. Meu Deus, quase que teve bate-cabeça.
10: Não,
9: aí,
10: eu vou começar com uma pergunta categórica. Pode dar. Segura o som.
9: Segura o som, vai. De novo, Caco.
10: Karina Andrade, você gosta de Beatles ou não?
12: Gosto.
9: Ah, então beleza.
12: Respeito, mas eu sou muito mais uma garota. Stones.
9: Peraí, calma.
10: Ah,
9: você disse.
10: É isso. Você é uma Stone maníaca?
12: Existe uma diferença aí, enfim, é comparada. Se a gente for pegar esse nicho Beatles versus Stones, tem uma galera que se identifica mais com um, mais com outro, enfim. Eu sou uma pessoa muito mais dos Rolling Stones do que de Beatles. Porém, eu, enquanto jornalista, reconheço que a importância dos Beatles pra música, até como eu disse em matéria de venda de discos, até como eu disse em matéria de se criar algo. Por exemplo, Beatles foi sim a primeira boy band do mundo.
9: Boy
12: sabe?
9: Band?
12: Onde garotas corriam atrás, os fã-clubes eram formados, toda a questão do merchandise, toda essa história toda que a gente tem hoje na mídia, tudo isso começa com os Beatles. Então, eu não vou ignorar isso.
9: Mas você
12: então,
9: gosta disso aqui, não é?
12: Eu gosto, eu respeito, mas Stones é mais minha
9: sobe
12: cara.
9: Sobe o som!
10: Ó, oh, tá perdoada porque é o seguinte, não é questão de gostar mais ou menos, é questão de respeitar,
12: exato.
10: Assim, curto não é minha preferida, tudo bem, aceito que você gosta mais
12: trabalho
10: de Stones.
12: Com fatos. Obrigada.
10: Trabalha com fatos.
9: Gente, olha quantas polêmicas, calma, vou organizar a casa.
12: Isso, espera
10: aí,
12: que dia é hoje, Giza?
9: Tanta bagunça no mix tudo. Gente, o que aconteceu? Você vê que rock mexe com a cabeça da galera, né? Caco Grandino, Karina Andrade, já colocaram um debate ali pro negócio, porque hoje é dia de rock e é por isso que hoje, nesse programa, opiniões serão aceitas, gostos musicais e estilos, nem tanto, tô brincando. Vai ser sim,
12: até
9: vai ser sim.
12: Até porque o rock é sobre isso, viu?
9: É sobre
12: viu?
9: Tudo,
12: o
9: né?
12: rock é sobre agregar comunidades e o rock, ele surge, na verdade, exatamente assim, agregando comunidades diferentes.
9: Exato.
12: Muita gente não sabe sobre isso, mas a gente vai falar sobre isso no decorrer do programa.
9: Resumindo, né, Caco, pra começar muito bem a nossa semana, a gente fez essa brincadeira, esse esquenta de Beatles ou Rolling Stones? Vai ter também essas trendzinhas pra gente brincar aqui no programa, mas faz o seguinte, antes de mais nada, cara, eu peguei tudo que eu tinha no meu armário que representasse uma atitude rock and roll, o meu jeito rock and roll de ser. Não é lá, rock and roll, mas eu queria que a galera visse o meu look, o look da K. A gente vê a caráter, o Caco, por já ser roqueiro, ele veio sem roupa, não entendi. Também.
12: Eu venho assim todos os dias, mas o Caco hoje, ele resolveu
9: roupa,
12: vir de,
9: roupa.
12: Tipo...
9: Sem roupa!
12: Ele tá paisana.
9: Ele tá paisana.
12: Eu acho que senão as pessoas abordariam ele na rua, tipo assim...
10: Aqui, na verdade, sou uma estrela do rock,
12: exato.
10: Altamente reconhecível, na
9: poxa,
10: verdade.
9: Poxa, meu Brasil, então ele
10: mentira.
9: É agora.
10: Nem o padeiro do lado da minha esquina que eu vou lá todo dia sabe o que, que eu faço, cara.
9: Mas só que tem o seguinte...
10: É sério, ele olha pra mim e fala, você quer o quê? Café com leite? Eu quero café com leite, seu Zé. Ele,
9: ah, então quer saber? Ah. Você sabe que a audiência do rádio ela é rotativa, né?
12: Sim.
9: Hoje eu tô de rock and roll. Karina está de rock and roll. O Caco não está de rock and roll,
10: parecendo Harry
9: mas
10: Potter
9: ele é
10: hoje.
9: Rock and roll. Pra quem não sabe ainda, entra agora na live youtube.com/mixudamix. Esse é o nosso canal, tá cheio de graminhas por lá, as graminhas estão crescendo, cara. Tem gente chegando. youtube.com/mixudamix e manda lá na nossa live hoje, valendo, qual é a banda que o Caco trabalha.
10: Duvido a galera acertar, eu
9: já
10: duvido.
9: Você falou que ninguém conhece
10: não,
9: ele?
10: Não conhece.
9: O Caco Grandino, apresentador desse programa.
12: Me nego.
9: Ele faz parte de qual banda? Valendo.
12: Me nego.
9: youtube.com/@mixtudonamix. Tá valendo.
12: Cidade Negra.
9: Hoje é dia de rock, a gente vai falar sobre a história do rock, não no geral não só, gente. A gente vai falar da história do rock também na Rádio Mix FM. A Mix já foi só rock, não foi, Cá?
12: Exatamente.
9: Dá pra acreditar numa parada dessa, mano?
12: Muito mais pesados do que hoje. Mas aí pesado também é outra questão de opinião, enfim.
9: Mas a gente vai falar sobre tudo hoje no programa e que queremos vocês com a gente, né, Caco?
10: No a gente, YouTube, é, a gente quer vocês aqui no nosso YouTube, então já entra aí, ó, você não tá dirigindo, né? Tá avisado, então beleza, pega no seu celular aí, no seu tablet, no seu computador, vai no YouTube, digita arroba Mix, tudo na Mix, já segue a gente, ativa a notificação e já começa na resenha, porque enquanto a gente tá no intervalo, enquanto toca a música aqui, o papo continua, né?
9: Olha aqui, coloca a câmera em mim, Dé, você que tá aí ouvindo o programa no rádio, tirei o fone, nem sei o que tá acontecendo,
12: vocês
9: vão falando aí, ó.
12: Lá vai.
9: Galera, eu tô com atitude rock and roll, mas agora eu quero que o meu cabelo pare pra cima, será que vai parar?
10: Vai nada.
9: Será que vai parar o meu cabelo pra cima? Gente, entra aí na live, dá uma força, aguenta uma pomada.
12: Ei, usa a receita do Supla, é melhor não falar.
10: Não. Posso te dar...
9: Isso lá em casa nem tem, Karina. Se eu te contar que lá em casa nem tem essa receita, não dá nem pra encomendar, né? Fica caro, viver. Fui ver pra ter outras coisas, é caro.
10: É caro, né?
9: E aí, gente, tô rock and roll? E
10: na verdade, a Gisa tá tentando fazer um moicano pra quem tá na live aqui, mas no máximo que ela vai conseguir aparecer uma calopsita.
9: Quer saber? Eu desisti, meu cabelo não quer funcionar. Deixa quieto, deixa abaixo.
10: Deixa abaixo.
9: A gente vai começar com uma versão exclusiva, gente. Lembra que eu falei que vai ter dia de rock? Vamos falar de rock, mas vamos falar de histórias da Mix também? A gente tem uma versão aqui da saudosa Cássia Eller. Uma versão exclusiva da Mix.
12: A Mix tem um material incrível de Cássia Eller.
9: Exatamente. E a gente vai começar desse jeito aqui. Isso aqui você não escuta em qualquer lugar não, meu amor. Isso aqui é só na Rádio Mix.
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1: Mix são 6h10 no dia do rock. Começamos esse programa desse jeito, com uma versão exclusivaça da Cássia Eller, Malandragem. Inclusive, teve uma vez, né, Cá, que a gente fez um programa, um especial da Cássia.
2: Que ficou incrível.
1: Tinha até sonora da Cássia Eller.
0: Nossa.
2: A gente tem até sonora. Foi lindo. A gente tem um material muito vasto da Cássia Eller, de vários outros artistas. A gente tem muita coisa da Rita Lee, que a gente não pode deixar de citar hoje, né?
1: Com certeza.
2: A nossa mãe do rock nacional. E a gente tem muita coisa também do Chorão, do Charlie Brown Jr. A gente tem um material do Charlie Brown Jr. muito vasto aqui na Mix.
1: Ó, muita gente tá falando aqui de algumas músicas que marcaram, né? A gente sabe que um dos programas favoritos dos ouvintes da Mix, no caso, é o Baú da Mix, justamente porque tem, né, essa nostalgia do rock and roll,
2: de
1: nostalgia
2: trazer as da Mix. Coisas mais antigas e tal.
1: E aí eu tava colocando aqui algumas músicas, Caco, no início, né? O Caco, que é um roqueiro nato, me cobraram ali na cara dura na live, gente. Entra aí, youtube.com/mixtudonamix. Falou que eu coloquei Rolling Stones, falou que eu coloquei Beatles na abertura e não coloquei.
0: Ô, louco, é ele mesmo.
1: Peço perdão, cara. O que dizer de Elvis Presley, Karine Caco?
0: Aliás, ó,
2: Antônio Carlos de Gouveia, também conhecido como meu pai, tá comentando aqui no chat, falando assim, ó, esqueceu de falar do Elvis Presley.
1: Então
2: meu
1: é
2: pai
1: o Antônio.
2: Era louco pelo Elvis
1: Posso
2: Presley.
1: Contar? Foi o Antônio que me deu bronca.
2: Então
1: e eu
2: foi ele que tá
1: agora.
2: Dando bronca.
1: Antônio, desculpa, não tá mais aqui quem deu play.
2: Não tá mais aqui quem deu play.
0: Posso contar uma curiosicaco dessa?
1: Curiosicaco, vai.
0: Você sabe o que é essa música, A Little Less Conversation, do Elvis? Né? Ela foi gravada em 68, mas ela virou sucesso mesmo em 2002 por conta de um, né, um remix que o DJ Junkie XL fez numa campanha de uma companhia esportiva que a gente não pode falar o nome.
1: Não, não pode.
0: Mas que popularizou, inclusive é, acho que é essa versão, né? Que tá tocando aqui, não é o remix?
2: É.
0: Do DJ Junkie XL.
2: É o remix. E já que a gente tá falando de Elvis, a gente tá comemorando hoje o Dia Mundial do Rock por uma razão, né? Porque...
1: Vamos contextualizar.
2: Por que 13 de julho é considerado o Dia Mundial do Rock? Isso foi uma ideia, na verdade, inicial do Phil Collins. Por quê? Porque nessa mesma data, em 1985, não por acaso o ano em que eu nasci, não é pra fazer as contas, gente, com a minha idade, não é pra fazer.
0: Tudo bem, não sou bom de conta mesmo.
2: O que acontece? Nessa mesma data, em 85, aconteceu por conta do Bob Geldof, que é um cara filantropo, enfim, humanista e tal. E ele criou um festival chamado Live Aid pra combater a fome na Etiópia.
1: Olha isso.
2: Só que aí ele criou esse festival que ia acontecer ao mesmo tempo em Londres e na Filadélfia, nos Estados Unidos. Portanto, Inglaterra e Estados Unidos. E até hoje é considerado um dos eventos com a maior audiência do mundo. Um terço do planeta estava ouvindo vários artistas se apresentando, tanto na Filadélfia, quanto em Londres, na Inglaterra. E assim, com artistas que vão de Queen e David Bowie e U2, passando pelo próprio Phil Collins, que fez questão de tocar nos dois shows. Ele tocou em um, pegou um avião, foi, tocou no outro show. E aí ele deu essa ideia, ele falou, poxa, tantos nomes incríveis reunidos num mesmo dia em prol de alguma coisa. Aliás, eles arrecadaram muito dinheiro para a Etiópia, que vivia na época uma guerra civil e tudo mais. Eles estavam passando por necessidades e fome, principalmente. O Phil Collins deu essa ideia, falou, pô, tanta gente legal compartilhando de música, de rock no mesmo dia, devia ser o dia do rock e tudo mais. Só que ele falou isso e isso caiu no esquecimento. O Brasil abraçou essa ideia, porque outras pessoas atribuem o Dia Mundial do Rock como, por exemplo, a primeira vez que o Elvis tocou no rádio, a primeira vez que Beatles tocou no rádio. Então, outras pessoas atribuem outras datas até. Mas aqui no Brasil se popularizou também o dia 13 de julho.
1: Enciclocá no programa.
0: Impressionante.
1: Ela sabe tudo, é impressionante. Ela merece, vamos subir o som pra ela. Depois dessa é o
2: Meu
1: dia do
2: Deus
1: rock,
2: Deus.
1: Bebê. Enciclocá.
0: Certeza que Dona Sandra tá pirando no programa hoje.
1: Vocês estão gostando,
0: né,
1: galera? Vocês que estão aí no carro, vocês que estão no trânsito. Fala com a gente, manda mensagem no @mixtudonamix. Fala aí um rock and roll que mexeu com a tua imaginação, que mexe até hoje. Você sente falta de ouvir no rádio, que conecta você com o que realmente a música tem esse poder. Hoje é dia de rock, fala aí.
0: Ó, posso contar uma curiosicaco técnica?
1: Curiosicaco, vai.
0: Você sabia que a gravação, né, em estúdio que a gente tem hoje... Na verdade, não é hoje, né? Porque evoluiu muito. Mas esse negócio de você gravar a primeira bateria, aí depois você grava a guitarra, depois você grava o baixo, depois você grava as vozes, você vai gravando uma coisa de cada vez, surgiu por conta dos Beatles.
1: Mas, gente, não sabia disso.
0: É verdade. Inclusive, quem inventou isso era um inventor chamado, se não me engano, Les Paul, né? Que é da Gibson também, que criou a Gibson Les Paul. Ah. Porque eles começaram a entender, falou, peraí, eles queriam fazer tipo de mixagem, tanto que você escuta alguns discos dos Beatles, na verdade, os primeiros, você escuta a bateria de um lado, a guitarra do outro, eles não Sim. sabiam como mexer com o estéreo, né? Que é esse balanço de onde fica cada coisa nos dois lados. E aí eles inventaram a gravação multipista, né? O senhor Les Paul, um gravador que conseguia gravar e separar cada instrumento, cada elemento da bateria, cada camada de voz, para que fosse feita uma mixagem mais, como que eu vou dizer? Mais brilhante, né? Que você conseguisse ver Sim. os elementos ali, Sim. ouvir de uma forma melhor. E foi por conta dos Beatles que surgiu essa necessidade e essa invenção foi criada.
1: Caramba, curiosidades aqui no programa, né?
2: O fato mais engraçado de tudo isso, se a gente for pegar a ordem cronológica das coisas, a primeira vez que o nome rock and roll foi usado, não foi nem pra falar de gênero musical, menina.
1: Ah, é?
2: Não, foi pra falar de pegação.
1: Pegação?
0: Mas pegação? Hoje não é sexta-feira, a gente
2: Rocking
0: vai falar de pegação.
2: Rocking and Roland.
1: Ah, é do Roland! Eu não sabia! Não. Então,
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0: Tem alguém aí que não gosta de YouTube?
1: Mix.
0: Estão falando na live.
1: Então, peraí.
0: É possível alguém não gostar de YouTube?
1: Não, aí eu vou repetir o que eu falei no começo do programa. Se você conhecer alguém que falar que não gosta de YouTube, boa pessoa não é.
0: Exato. Hoje é dia do Rock Bebê e é claro que a gente tá aqui hoje com esse copo-caca. Enciclocaco de baixista.
1: Enciclacos.
0: Calma. Como?
1: Essa é boa também, né?
0: Como?
1: Enciclaco.
0: Enciclaco, enfim.
1: É, a gente resumido. Adora inventar uns nominhos,
2: eu
1: cara.
2: Tô vendo.
0: Eu tô vendo. Posso falar? Isso é tudo rock and roll.
2: Exato.
0: Então, hoje a gente tá falando sobre rock, gente, porque é o dia mundial do rock. A Karina tá contando muita coisa da hora aqui na live, trocando ideia com o Caco. Só que só juntando rapidamente aqui uma mensagem do nosso ouvinte antes pro intervalo, a Fernanda mandou o seguinte, diz, ah, falando de rock e também de futebol, no sábado o Ahá perdeu pro Duran Duran, Depeche Mode e Tears for Fears.
1: Não, mas Tears for Fears.
0: É pra pensar.
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0: Mix do Brasil. Estamos de volta e agora eu fui buscar uma roqueira. Eu acho que ela é roqueira também. É a Fabi do PicPay. É, com é da sua conta. Fabizinha, meu amor, viva o rock! Feliz dia do rock pra você!
1: Viva! Feliz dia do rock pra todo mundo que tá ouvindo aqui o Mix Tudo.
0: Ô Fabi, a gente sempre fala sobre alguma coisa que pode ajudar muito, né? Não só os ouvintes da Mix, mas também empreendedores, a galera que gosta de conferir também depois no YouTube. E vamos falar hoje de investimento. Por quê? Você já trouxe várias dicas sobre os cofrinhos, né? Pra gente investir, fazer várias estratégias. Só que tem outras, como por exemplo, pra mim, só é que rock and roll mesmo. Tem que ser muito rock and roll pra investir na Bolsa de Valores. Tem gente que tem que ter rock and roll na veia. Bom, enfim, existem várias estratégias pra gente investir, né? Eu queria que você trouxesse um pouquinho pra gente hoje.
1: Bom, Giza, vamos lá. Quando a gente fala de investir, a primeira coisa que você tem que fazer é ter a sua reserva de emergência. É. A gente sempre fala isso aqui, né? E para isso, o CDB de liquidez diária do PicPay é perfeito. Depois que você já tem a sua reserva de emergência, aí você pode começar a pensar em investimentos que não têm resgate imediato, mas que complementam a sua carteira de investimentos, podendo render mais. A Bolsa de Valores é como um mercado feito para que as pessoas possam investir em empresas.
0: Ah,
1: tá. Ou seja, quando uma empresa precisa de dinheiro, ela vai lá e coloca as suas ações disponíveis na Bolsa. Se você compra ações, você se torna sócio da empresa. E em muitos casos, passa a receber dividendos dessa empresa. Esses dividendos dependem do resultado do negócio, né? Se ele deu lucro ou não. E as ações por si só, elas já vão valorizar ou desvalorizar, de acordo com a percepção do mercado sobre o valor daquela empresa.
0: Nossa, isso que você trouxe pra gente é muito da hora, porque você vê, tudo tem um começo ou meio pra você realmente conseguir chegar em uma etapa que você gostaria, né? Por isso que eu brinquei. Só que é rock and roll mesmo que se joga na Bolsa de Valores. Na verdade, quando você tem conhecimento, isso é possível. Mas é pra qualquer pessoa acessar esse mercado, Fabi? Vamos lá, falar no geral mesmo.
1: Todo mundo pode acessar esse mercado, mas para isso a pessoa vai precisar de um intermediário.

0: É diário, não tem
1: Ah, tá.
0: jeito.
1: É
0: É
1: isso.
0: uma corretora ou um banco, tá? Na área de investimentos do PicPay tem um botão que se chama Ações Nacionais. Se você clica lá, vai aparecer uma lista de ações de empresas brasileiras com capital aberto na bolsa. Vai ter lá os seus valores, a indicação se o preço está subindo ou se está caindo. E aí, se você clicar em cada empresa, você vai conseguir mais informações sobre o negócio, mais dados sobre o mercado,
1: Boa.
0: notícias sobre aquela empresa, né? Tudo para te ajudar aí a tomar a decisão na hora de você comprar um ativo. Agora, falando, né, que você disse que tem que ser rock and roll. Exatamente, a gente tem que lembrar que para investir na bolsa de valores, a pessoa ela tem que ter um pouco mais de familiaridade com o investimento, né? Aí é mais fácil. Então, para quem já tem essa reserva de emergência, para quem tem essa familiaridade, é indicado. Esse é um
1: Caramba.
0: mercado que está sujeito a muitas oscilações de preço, né, Gisa? Muitas oscilações, na verdade, porque as ações elas estão sempre se movimentando.
1: Mas sabe o que é o da hora, Fabi? Já não é tanto, sei lá, já melhorou um pouco essa visão sobre bolsa hoje com você. Por isso que eu falo, o conhecimento ele liberta. Quer investir em bolsa? Vai seguindo passo a passo que todo dia aqui no É da Sua Conta, a Fabi traz dicas para você que quer investir e ela traz várias possibilidades para você diversificar e muito conteúdo também. Hoje, por exemplo, a gente falou como investir em empresas brasileiras, né? Aqui no É da Sua Conta. 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Isso é muito da hora, é um canal abertão assim com o público, né, Fabi?
0: Exatamente. Amanhã a gente volta e traz mais alguma dica aqui bem legal para você que quer investir e cuidar bem direitinho do seu dinheiro.
1: Beijo, Fabi. Até amanhã. Boa semana, viu?
0: Beijo.
1: Tchau. E no dia do rock?
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2: Ah, Charlie Brown Jr., saudoso Chorão. A gente tem versões exclusivas também aqui da banda com o Chorão. Galera, hoje é dia do rock, né, Caco? E a gente quer mensagem. A gente quer o povo falando com a gente.
3: A gente quer mensagem. E assim, tá rolando uma discussão aqui na live, que a gente tá fazendo um embate, tipo...
2: Tá rolando discussão.
3: É tipo assim, Creed ou Pearl Jam? Eu falei, cara, tem gente do Creed que acha que a Creed é maior que Pearl Jam.
4: Nunca. Ah,
3: nunca será.
2: E
3: nunca.
2: Aí eles estão debatendo será. Aqui na live, gente, sobre bandas. Quem quiser se aprofundar,
4: cola. Fighters versus Nirvana?
3: Não, mas peraí, aí são trajetórias que a gente pode discorrer durante a live, mas só se a galera colar com a gente no youtube.com/mixtudonamix.
2: Na live tá rolando um combate, Karina versus Caco. Aqui é o seu momento de brilhar. Vamos
3: pôr. Não, não vou. Agora eu quero falar que nem vocalistas que colocam o queixo pra frente também. Mas tudo bem, pode deixar o seu ar. Vai lá.
2: Vamos lá.
5: Os Estados Unidos impõem esse pedágio.
2: Cadê? Peraí, meu Deus.
3: O que aconteceu, Iaz?
2: Sabe o que aconteceu?
3: Os caras do Charlie
2: apertaram
3: Brown.
2: Um botão que não é pra apertar de novo na mesa. Agora sim.
4: Raul Seixas.
2: Vamos
6: boa
2: lá.
6: Boa noite, Giza.
2: Boa noite.
6: Karina.
3: Boa noite.
6: Para falarmos do nosso rock nacional, temos que lembrar dos nossos vovôs. Raul Seixas. E Rita Lee. Um grande abraço a vocês e todos os ouvintes da Mix.
2: Sobe o
6: meu
2: som.
6: Meu nome é Fernando, motorista de aplicativos da cidade de São Paulo.
2: Fernando, essa música representa eu e mais um monte de gente, ó. Ainda não estão identificando Karine e Caco?
3: Não, eu estou respeitando a introdução da música, é diferente.
7: Levava uma vida.
4: Vai lá.
7: Sossegada.
2: Gente, essa música.
4: Não,
2: é
4: ele
2: linda.
4: Foi ali no certeiro do meu gosto, assim. Tanto pra Rita Lee, principalmente, quanto.
2: Alô, ovelhas negras da família. E aí, vocês estão bem?
7: Meu Deus, quanto tempo!
4: Sou ovelha verde.
3: Então, se Rita Lee é a rainha do rock no Brasil, então Cássia Eller é a princesa?
4: Podemos dizer que sim.
3: Podemos dizer que sim.
2: Ai, me disse Giza. Foi isso. Você é ovelha negra da família. Mais alto, vamos lá. Foi isso. Foi isso.
3: Você foi e venceu, inclusive, né?
2: Galera,
3: tá vendo?
2: Venci.
3: Você subiu a montanha, cara.
2: Subiu a montanha. Mais um. Assumi. Já foi.
3: Já assumi também.
2: E sumi faz tempo também.
8: Tá, corrigiza. Oi,
3: e aí?
8: Da Mix, tudo bem?
2: Oi, você tá bem?
8: Bom,
2: eu
8: sou o Thiago. Eu vou contar só um padecer aqui. Eu me apaixonei pelo rock quando eu assisti um filme chamado Mad Max. E
2: Mad
8: aí eu descobri
2: Max?
8: Uma cidadã chamada Tina Turner. Que todo mundo fala, né, do Elvis, tudo. Eu acho incrível a voz dele. Mas quem me apresentou de verdade o rock and roll, assim, que eu realmente me apaixonei pelo rock, foi a Tina Turner. Então, pra mim, ela é demais. É isso aí. Então, você que também que curte a Tina Turner, eu taco. Bota aí, mano. Tina Turner pra nós me dar a programação.
3: Peraí.
2: Sobe aí, então, vai.
3: Então vem.
4: Agora subiu o nível.
2: Agora
3: subiu o
2: nível.
3: Olha esse baixo pulsado, ó.
2: Eu tô arrepiada. Ah, não, gente, ó. Vamos pro Brasil, vamos cantar junto, vamos bater palma. Vamos fazer um show. Um, dois, três e vai. Não é agora.
4: Bem.
2: Sobe o som.
3: Essa é a música que, gente, o baixista faz cara de mal tocando. Ó o baixo,
4: Tina Turner, Cyndi Lauper, por exemplo, são, na minha opinião, são gigantescas.
3: James Joplin
4: pavimentou o lance todo lá na galera.
3: Ela esquentou o
4: rechô,
3: né? Esquentou o rechô.
2: Peraí, gente. Antes de ir pro intervalo, pelo amor de Deus,
4: peraí,
2: Brasil.
4: A Giza quer cantar.
2: Não, vamos cantar e bater
4: a
2: palma.
4: A Giza quer cantar.
2: Vai, vambora, vai. Bate palma. Todo mundo, vai. É a Tina Turner. Ela é the best.
4: Essa é a atitude mesmo.
2: Ah, gente. Putz, ó, quase falei palavrão.
4: Ai, que palavrão.
2: Ai, gente, vocês estão gostando do programa? Vem pra live, eu não, vou ter que pôr intervalo, eu não tô conseguindo me recuperar. Vamos pro intervalo.
3: Vamos.
2: E a gente volta com mais áudios.
3: Fechou.
2: Fala aí um som que eu vou tocar, hein? Fala agora.
3: Sim.
2: Arroba Mix Tudo na Mix.
3: Eu não posso pedir música aqui?
2: Não, Caco, hoje não.
3: Eu
2: hoje
3: posso.
1: Não. 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
0: Gente, hoje é dia de rock, né? A gente tá recebendo aqui nos estúdios a nossa querida jornalista Karina, que manja muito de rock, mas agora, Caco, eu apresento, você apresenta o nosso
1: querido produtor André Costa, que um conhecedor do rock brasileiro, com toda a propriedade, vai discorrer sobre aqui algumas décadas com a gente, né, não, André? Seja muito bem-vindo, meu querido.
2: Valeu,
0: é o nosso Renato Russo.
2: Eu tô do outro lado, sempre costumo ficar ali, do lado da Gila, hoje eu tô aqui sentado no banco, participando da conversa.
0: Seja muito bem-vindo, galera. O negócio é o seguinte, hoje é dia de rock e eu queria passar por algumas décadas de forma rápida, né? Porque o Mix Tudo, ele tem pouco tempo. Então a gente vai passar pelas décadas de 60, 70, 80 e 90, assim como o gato. E como eu pensei em fazer isso de uma forma dinâmica pra você que tá no rádio ficar com a gente e entender exatamente como funciona isso. Eu vou trazer aqui as grandes bandas desses anos, só que com uma pitada de opinião. Eu vou fazer uma trend comigo mesma, depois vou fazer com o Caco, depois vou fazer com a Karina e depois vou fazer com o Dé. E você aí também pode comentar na live youtube.com/mixtudonamix. Trend começando agora, principais banda dos anos 80, dos anos 60. Giza, Beatles ou Rolling Stones? Beatles, Rolling Stones ou Elvis? Elvis, Elvis ou The Doors? Elvis, Elvis ou Led Zeppelin? Led Zeppelin?
1: Led Zeppelin, pô.
0: Beleza, passei por elas. Agora é a hora do julgamento. Caco Grandino, anos 70 pra você.
1: Tá.
0: A trend vai acontecer agora. Principais bandas dos anos 70, vamos lá. Pra você, tá, Caco? Kiss ou Dire Straits?
1: Dire Straits.
0: Dire Straits ou Queen?
1: Queen.
0: Queen ou David Bowie?
1: Queen.
0: Queen ou The Police?
1: Ai, caraca.
0: Vai, Caco.
1: Queen ou The Police? Gigante, né, cara? Não tem como.
3: Sério que você pensou?
1: Queen? Eu pensei.
0: Queen. Queen ou Ramones?
1: Amo Ramones, mas Queen.
0: Queen ou The Clash?
1: Respeito e gosto de The Clash, mas Queen.
0: Queen ou AC/DC?
1: Peraí que eu tô suando frio.
3: Pelo amor de
1: AC/DC.
0: Nossa, Caco,
1: desculpa. É muito icônico, cara. Não tem como você não pirar nos riffs.
0: Acabou de acabar.
1: Jungles
3: Young. Você desrespeitou o bigodão de Fred Mercury.
1: Mas bigodão de Fred Mercury, mas assim...
3: Você tem noção
1: não,
3: disso?
1: Não, mas pô, ele ganhou de todas as bandas. Só perdeu do AC/DC.
0: Não, pode, eu não aceito. Eu estou entrando agora pra dizer que eu não aceito a opinião do Caco.
1: Tá bom, eu mudo. Não, não vou mudar. Eu vou manter meu voto.
3: A Giz é a dona do programa. Ela basicamente fala assim, quer saber? Eu vou tocar o que eu quero. Acabou. Eu vou definir o que eu quero, hein?
1: Aqui é gizocracia, não tem democracia, é gizocracia.
0: Gizocracia, não, eu não concordo com o Caco. Brincadeira, não, tá, muito bom também, ó, vai, Caco.
1: É que, o Queen ficou ali, né? É difícil falar um ou outro, cara, porque é muito diferente o Queen do AC/DC.
3: O Queen é uma banda muito experimental,
1: Exato. Sempre
3: foi muito experimental. Eles nunca tiveram medo de se jogar e de colocar até uma ópera no meio de uma música. Olha aqui, ó.
0: Não tem como. Seguimos o nosso game.
3: Vamos.
0: Karina, você viu que eu não aguentei, né?
3: Me sinto pronta.
0: Eu dei a opinião.
3: Me sinto pronta.
0: Não podia ter dado opinião.
1: Então vai.
0: Mas o Queen ficou ali.
1: Ficou.
0: Principais bandas, galera, dos anos 80. Karina Andrade, Guns N' Roses ou Bon Jovi?
3: Ai.
1: Olha o que você vai responder.
3: Guns N' Roses.
0: Guns N' Roses ou Faith No More?
3: Faith No More.
1: Yeah!
0: Faith No More ou Metallica?
1: Ixi, até eu peguei agora. Difícil, hein?
2: Não é fácil.
1: Não.
0: Vai, viado.
1: Não é fácil.
3: Faith No More.
0: Faith No More! Ah, vai ganhar. Vai ganhar. A Aerosmith.
1: Não, olha o que você vai responder.
0: Karina, presta bastante atenção. Antes de responder, escuta direito, vai.
1: Meu Deus do céu.
3: Eu tenho duas respostas. Como jornalista musical, Aerosmith. Como pessoa, como CPF, Faith No More. Pronto, resolvido.
1: É que ela gosta das loucuras que o Mike Patton fazia, entendeu?
0: Entendi.
1: Continua fazendo, inclusive.
3: Ah, o Steven Tyler também é cheio das loucurinhas, querido.
0: Sobe o som, gente, ó. Você vê que eu tô mandando o programa, eu não tô respeitando.
1: Olha essa buzeira, mano.
3: Não tá.
1: Gente, olha o Tom Hamilton brilhando aqui. Tom Hamilton é o baixista do NX Zero. Imagina o Tom Hamilton. Tom Hamilton é o baixista do Aerosmith. Olha que linha. Baixista do NX Zero sou o Joe, não é mesmo?
3: O que você tá acontecendo?
1: Eu tô ficando louco.
0: Olha que loucura esse programa. Vocês estão gostando, gente? Vocês estão no carro, estão em casa, estão curtindo?
2: Vai ressaltar que nesse clipe aparece a Liv Tyler, né? Que é um clipe maravilhoso.
1: E ele não sabia que, inclusive, era a filha dele, né?
3: Exato. In Crying Crazy, na verdade, é uma sequência de músicas que contam uma mesma história, né, nessa época.
0: Caramba, você viu? É cultura aqui no Mix Tudo Bom. Derrubei mais uma trend aqui, vamos pra próxima.
1: Não,
0: chegou
1: ainda
0: a sua vez, André.
1: Agora é o André, né, pô?
0: André, nosso produtor, conhecedor de música, entende de tudo. Anos 90, as principais bandas. Oasis ou Nirvana?
2: Nirvana.
0: Nirvana ou Red Hot?
2: Red Hot.
0: Red Hot ou Pearl Jam?
2: Red Hot.
0: Uau! Red Hot ou Foo Fighters?
2: Foo Fighters. E já encerrou tudo de
0: Não, calma, Foo Fighters. calma. Porque ainda tem Foo Fighters ou Rage Against the Machine?
2: Foo Fighters.
0: Foo Fighters! Eu ouvi Foo Fighters! Got another confession to
2: make. Banda predileta de Karina Andrade.
3: Oi, se eu agredir alguém no programa, eu ainda vou ser convidada outra vez.
2: Não pode.
0: É nós, cachorro louco.
3: Por que você tá fazendo
2: Dave
3: isso?
2: Dave Grohl, grande band leader.
3: Por que você só concordou com ele?
0: Eu não sei também, Karina.
3: Você só concordou com
0: Foi
3: ele.
0: Foi meu coração, não fui eu.
3: Foi a sua gizocracia.
0: Foi. Mas sabe o que que é?
2: Você tá buscando o melhor que você pode, ó. Como aqui o nosso querido David Grohl tá cantando.
0: Vamos tentar ser melhor do que a gente é, Karina.
2: É.
0: Só porque...
2: Mas tem que buscar
3: o seu
2: melhor.
3: Mas dizer que Foo Fighters é maior do que Nirvana não dá.
0: Vamos lá, Dé. 30 segundos. Por quê?
2: Eu acho assim, eu gosto muito como o Dave Grohl, ele montou o Foo Fighters. Ele saiu, o Nirvana terminou, ele foi lá, decidiu montar uma banda, montou e praticamente se tornou a maior banda do mundo, na minha opinião.
3: Você tá achando que é Lego pra montar alguma coisa?
2: Mas
3: não,
2: então...
3: Nirvana deu outra cara pra música. Na época grunge, no início dos anos 90, quando estoura a bolha lá de Seattle e as bandas grunge começam a surgir, o Nirvana arregaçou. Mudou, mostrou pra galera como é que se fazia a música naquele estilo. E até hoje, inclusive, é a influência de várias
0: pessoas. Peraí, que eu vou
3: bandas.
0: Pedir opinião. Vou pedir opinião do meu Brasil. Ah, eu vou pedir.
3: Não,
0: o programa
3: gente.
0: Tá na minha mão. Vamos lá. 30 segundos, galera. Você que tá ouvindo no carro, em casa. Isso ou isso?
3: Ah, que é isso?
0: De novo. Isso. Ou isso?
3: Olha aí!
2: Posso fazer
0: de
2: uma
0: novo,
2: proposta?
0: De novo.
2: Faz uma chape, né?
0: De novo. De novo. E sabe o que é uma coisa que eu vou falar pra vocês? Não vou tocar nenhuma.
3: Ah,
0: eu vou tocar Olha Public, porque é uma versão exclusiva.

0: maravilhoso, ficou demais, né, gente? Everybody wants to rule the world. Galera, vocês gostaram do programa de hoje? Calma que não acabou, a gente tem uma dica, aliás, uma dicaco hoje, né? Só que eu começo, cara.
1: Você começa?
0: Eu vou começar porque eu tô muito feliz, sabe por quê?
1: Por quê?
0: Se você é Icaco, se você que tá ouvindo o programa, se você que tá assistindo a live, cresceu acompanhando os X-Men, chegou a hora de matar a saudade. Se ainda não conhece essa história, bom, essa é uma grande oportunidade pra você, né, Caco?
1: É isso, a segunda temporada de X-Men 97 já tá disponível no Disney Plus, só que agora os mutantes estão separados um tempo e eles precisam enfrentar novos desafios pra encontrar o caminho de volta pra casa, Gi.
0: Enquanto isso, nos anos 90, a gente tá falando de rock aqui, né, de várias décadas, mas lá nos anos 90, novas ameaças colocam o futuro dos X-Men em risco e provam que a luta tá longe do fim. Com muita ação, personagens clássicos e aquele visual que marcou uma geração, X-Men 97 traz uma nova fase pra uma das equipes mais icônicas da Marvel.
1: Ó, então se liga a de Caco aí, reúne aí a sua galera, a sua família, dá o play e assista a segunda temporada de X-Men 97, que já tá disponível no Disney Plus.
0: Você vai acabar aqui o programa, você vai lá no Disney Plus e vai colocar essa nova temporada de X-Men 97, que eu tenho certeza que você vai pirar. Vamos aproveitar esse clima gostoso do programa, né? Dia de viver o rock com conteúdo bom na TV. Gente, pra fechar o programa, eu escolhi junto com os meus amigos aqui de bancada, Caco Grandino.
2: Lá vai.
0: Karina e André, que participaram do programa hoje, da nossa roda de rock aqui. E eles escolheram as seguintes músicas pra gente encerrar o programa, que são eles na programação da Mix, né? Que seria o que representaria, pelo menos que tem na programação da Mix, né? Essa daqui é do Caco Grandino, gente. O que vocês acham?
1: Turn the lights on, baby. Whoa. Peraí, alguém pode dançar comigo?
2: Sonsaço. Essa música não é deles, do Feito
1: Amor. Dois pra cá, dois pra lá.
2: Mas na versão deles, na minha opinião, ficou muito, muito mais legal.
0: É
2: muito
0: colocar melhor. Mais pra frente.
2: Olha aí.
1: Vem pro refrão.
0: É, porque eu queria o refrão. Vamos lá. Todo mundo junto pra fechar o programa, gente. Hora de ir embora, né? Tipo, né? Tchau, gente. O programa foi demais. Amanhã a gente tá de volta às 18 horas pela Rede Mix de Rádio. Calma que ainda tem a da Karina.
2: Ah, olha isso.
0: Ramones.
2: Ramones, Pet Cemetery, trilha sonora de Cemitério Maldito. Assistam e ouçam Ramones, por favor.
0: Então é isso, essa representa a Karina. Pra representar o nosso querido André, eu quero perguntar pra nossa audiência. Vocês têm dúvidas de qual música ele escolheu? Não, a música tudo bem, mas a banda? Vocês têm algum palpite?
2: Será
0: da
2: que
0: banda
2: foi Foo Fighters?
0: Será?
3: A maior banda do mundo.
0: Fala aí, Dé, bem representado, Time
3: David
0: Like Rowe,
3: eu amo ele, eu sou muito fã. E o clipe é muito legal, né, que ele está no avião, né, estão se vestindo de aeromoça.
0: Pensa tanto que não gosta, o que mais, conta.
3: É perfeito, o saudoso Taylor Hawks também, que faz uma falta. Eu amo Fighters e a Karina também tá comigo nessa, né.
1: Cuidado com o que você fala. Cuidado. Aliás, a Yas não falou qual que é a opinião dela.
2: Qual que é a sua banda favorita?
0: Calma, Kerry, que agora é o nosso momento de brilhar.
2: Ah, tá.
0: Eu e a Yas, a gente escolheu e deu match.
2: Jura?
0: A gente escolheu a mesma música, né?
2: Então,
0: vem cá, Yas, qual é a música que representa você e eu nessa programação do Mix Tudo hoje?
2: Entre razões e emoções.
3: Ah, essa é clássica. Que é isso, cara?
2: Poxa essa vida. Daí eu senti que foi feito um Pix, hein?
3: Ah. Chegou o Pix na
2: Foi feito um Pix,
3: Chegou
2: hein?
3: O Pix na Yas e na Giza.
2: Foi feito um Pix.
0: Eles fizeram, gente. Razões e emoções. Sobe o som, Giza.
3: Versão exclusiva, hein? Ó.
0: Tinha que ser, né, Yas Bart? E aí, galera, gostaram do programa de hoje? Amanhã a gente volta entre razões e emoções com mais um programa pra você que gostou desse programa de rock. Siga a gente nas redes sociais, youtube.com/mixtudonamix é o nosso canal. Ai, vou chorar por causa da música. Continua, Caco.
1: Pra continuar me acompanhando nas redes sociais, cola lá no Instagram e no TikTok, @CacoGrandino, C-A-C-O Grandino. E você, querida Karina.
2: Eu estou lá no Instagram como @KarinaAndradeOn. Simples assim.
0: E Andrezão? O nosso querido André?
3: Bom, é @AndréCSTA. Eu tenho uma banda de rock também, quem quiser conhecer, @BandaQuaseOntem. Banda Quase Ontem.
0: Olha, ele é isso aí. O menino é músico, o menino é produtor, o menino trabalha na Mix, o menino é roqueiro. Por você, o que André? Esperar. Sempre.
3: Volta NX.
0: Bom, é isso aí, volta NX.
2: Volta NX. Mandou do nada a hashtag.
3: Só vi uma cartomante aqui que eu não sei, né?
0: Bom, galera, e siga a gente também nas redes sociais. Eu sou a Giza.on, amiga do Caco Grandino, baixista do NX, apresentador desse programa, GISA.on.
3: É isso, e tem o nosso...
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0: Viva o rock, mas aí, gente, razões e emoções, né? A melhor música.
3: Melhor, não tem como, com certeza, música, lógico.
0: Né? Com certeza.
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4: 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Destaca na situação ali pela ponte Rio-Niterói, motorista que tá no sentido do Rio. Tudo tranquilo, 13 minutos seu tempo de travessia. E no sentido Niterói, motorista encontra dificuldades do Mocanguinho ao pedágio, travessia em 15 minutos. 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

0: Jackson Zera com Spin Doctor to Prince. Toquei aqui Feels Like I'm Falling in Love, the Coldplay, Jay-Z. Uma porrada de música boa na programação e volta já já.
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0: Bom, um sucesso nas paradas, hein? Madonna colocou o novo álbum Confessions 2 no topo da parada britânica e entrou pra história, simplesmente. A rainha do pop se tornou a primeira artista feminina norte-americana a embalar álbuns em primeiro lugar no Reino Unido ao longo de 5 décadas diferentes. Madonna também chegou ao 13º disco no topo das paradas britânicas, igualando o recorde de ninguém menos que Elvis Presley, entre os artistas internacionais com mais músicas número 1 no país. Agora a expectativa fica para a estreia de Confessions 2 na Billboard 200, a principal parada de álbuns dos Estados Unidos, onde a cantora disputa a liderança com Olivia Rodrigo. Dale, Madonna!
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16: 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Tá ligado na Mix, destacando a situação pro motorista que tá ali pela Praça Cibeles, ainda encontra dificuldades ali pela pista da esquerda em direção à Lagoa Borges de Medeiros, como também pela pista da direita pro motorista que tá indo em direção a São Conrado e também pro túnel Rafael Mascarenhas. Como rota alternativa pra você ligadaço aqui na Mix, essa ligação Lagoa Leblon e São Conrado pode optar pela linha Maier. 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

0: Mix o som do Maroon 5, This Love. Daqui a pouquinho tem o Charla na Mix. Sai daí não, logo depois do intervalo o bicho pega.
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18: A Honda atingiu um marco histórico no Brasil. Já são mais de 10 milhões de motocicletas Flex One produzidas no Polo Industrial de Manaus, consolidando a liderança da tecnologia biocombustível no mercado nacional. A inovação estreou em 2009 com a CG 150 Titan Mix, a primeira moto produzida em larga escala no mundo capaz de funcionar com gasolina e etanol. Hoje, a tecnologia está presente em 9 modelos da marca e já equipa cerca de 65% da linha fabricada no país. Além de permitir ao motociclista escolher o combustível mais vantajoso, o sistema ajuda a reduzir as emissões de CO2 quando abastecido com etanol, reforçando a busca por uma mobilidade mais sustentável sem abrir mão da confiabilidade. 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
28: Aê! Estamos chegando, senhoras e senhores, com mais uma edição do Charla na Mix. E hoje o negócio hoje, tá bonito, hein?
29: Hoje tá dia mundial. Tudo bem, Léo?
28: Pô, tudo ótimo, maravilha.
29: Dia hoje mundial tá do rock. É. E a gente fala... Meu querido Vitor Covarde, Rodrigo noite, Machado.
30: Mestre. Fala, mestre.
29: Vamos anunciar aqui a presença de ninguém menos que Carlos Coelho, guitarrista do Biquíni, né? E uma das lendas do rock nacional. Que prazer ter você aqui,
30: Salve Coelho. Salva de palmas.
29: Peraí,
30: pelo amor de Deus. Uma honra, muito obrigado pelo convite.
29: Teremos muito o que conversar aqui. Você gosta de futebol, Coelho? Eu nem te perguntei isso, cara.
30: Cara, eu gosto muito. Não sou um ávido torcedor por nenhum time, não, mas eu adoro. Copa do Mundo foi espetáculo. Tá sendo
29: espetáculo. Tá sendo,
30: tá,
29: né?
30: Acompanhando? Pô. Ah, claro, tudo. Joga uma transmissão incrível, câmeras incríveis. Eu sempre adoro Copa do Mundo, que eu sou muito ligado em imagem, aquele slow motion, os enquadramentos. Tem 50 câmeras
29: no câmera campo, no árbitro. É. A visão do árbitro do lance.
30: Incrível. E eu adoro futebol, cara. Futebol é um esporte coletivo, é tipo uma banda.
29: É,
30: funciona com todo mundo. Eu não sou um fã de tênis, por exemplo. Eu gosto daquela coletividade do futebol. Um faz uma coisa, tem o centroavante, o defensor, o meio de campo. Então eu sou pirado, eu adoro Copa do Mundo, tô acompanhando tudo dentro do possível e... É isso aí, uma grande festa. Essa Copa do Mundo está sendo a mais legal de todas, porque eu acho que juntou um nível de jogador, né, cara?
29: Verdade.
30: Você encontrar com Cristiano Ronaldo, Haaland, Messi, e Lamine Yamal, todo mundo junto. Eu não me lembro de outra Copa do Mundo. Mbappé e vários outros franceses também.
29: É, Ulisse,
30: eu não lembro de uma Copa do Mundo assim com tantas estrelas.
29: E você está apostando em alguém para levar esse título aí? França, Argentina são os que estão protagonizando.
0: Mas
29: isso,
0: tem Espanha e Inglaterra, hein?
30: Eu tava torcendo pela Noruega, porque eu simpatizei muito com eles, acho que eles se esforçaram
0: aquela
30: bastante.
0: Remada, né?
30: Agora eu tô torcendo pela Inglaterra, da Argentina.
0: Isso aí.
30: E aí na França eu quero ver um jogaço, assim, porque eu me divirto muito com os caras. Quando eu era pequeno que eu jogava futebol, eu nunca ligava muito pra saber se meu time tava ganhando ou perdendo. Era a diversão de estar jogando, era muito maior.
29: E aqui no Rio, você tem clube de coração ou não?
30: Cara, tenho mais ou menos, mas não ligo muito não.
29: Mas qual é?
30: Eu torcia quando era pequeno pelo Botafogo, mas eu fiquei tantos anos sem ver o Botafogo ter um êxito, que aí eu desencanei um pouco.
29: Tá certo. Bom, vamos falar muito aqui sobre música, sobre rock and roll. Repito, hoje é o Dia Mundial do Rock. Deixa eu convidar essa rapaziada pra participar com a gente. O Zap tá ok aí?
0: Tá ok.
29: Tá ok, né?
0: Manda brasa, pai.
29: 996885754, mensagens de áudio, vou repetir aqui, 996885754, DDD21, obviamente, e você manda mensagens, né, pra falar sobre a Copa do Mundo, pra falar sobre os clubes que estão já quase voltando à atividade aí. Eu, como vascaíno, não fico feliz com essa notícia.
1: Essa semana já estaremos lá, né?
0: Quinta-feira, hein? Vitória e Vasco.
29: Tava tão boa essa paz, cara. Né? Dá pra começar outra Copa, não?
0: Não.
29: Pra não ter jogo do Vasco.
0: A próxima Copa deve ter 64 seleções.
29: É, né?
0: 2030.
30: Eu vi essa notícia hoje.
0: Nossa. E aí teremos mais dias de Copa.
29: Verdade.
0: Isso é bom, pô. Vai ser muito bom pra algumas torcidas, inclusive. Pra esquecer um pouco do futebol. Fora,
30: exatamente.
0: Futebol nosso, né?
1: Inicia lá que vai dar ruim.
29: E temos também o nosso YouTube, né? Mix Rio FM, também o Charla Podcast. Escolha um dos dois canais no YouTube. Você pode interagir pelo YouTube também. A gente vai aqui passando a sua mensagem. Vamos lá, galera. Temos amanhã já o primeiro confronto dessas semifinais.
0: Sim,
29: né? E esse eu acho que vai ser o jogo mais imprevisível, sabia?
0: França
29: e
0: Espanha, né?
29: Porque eu vejo assim a Espanha, não sei se vocês vão concordar, como até aqui um time muito irregular entre os favoritos dessa Copa, um time muito irregular. A França, ela é a
0: mais regular.
29: Favorita, né? Eu acho até mais que a Argentina.
0: Não, ela é a mais regular da Copa.
29: Não, eu digo, temos favoritismo ali.
0: Não, eu acho um time melhor também.
29: Mas assim, a imprevisibilidade vem exatamente por conta do comportamento da Espanha diante desse favoritismo todo, né?
1: Exatamente, e detalhe, melhor ataque França, melhor defesa Espanha.
30: Então
1: já começa aí um desafio apimentado, vamos dizer assim, né? Já começa lá o Lamine Yamal falando que nunca perdeu pra eles, na Eurocopa deu Espanha, em Copa do Mundo jogaram uma vez só e deu França, então já começa ali os bastidores quentes, né?
30: É uma coisa que me permitam, eu não entendo futebol e tudo, mas me chamou a atenção nos dois últimos jogos a incrível capacidade de reação da Argentina.
0: Não,
30: eu
0: acho é brabo dos caras, minha irmã.
30: É um atributo muito importante no jogo, porque você levar um gol, dois gols e continuar, conseguir virar o jogo, não é qualquer seleção que consegue ter cabeça para isso. E a Argentina fez isso dois jogos seguidos, eu vi o jogo.
0: Até três, porque foi contra Cabo Verde, aí depois contra o Egito e esse último contra a Suíça.
30: Verdade. Pois cara, isso me parece um atributo assim que não é qualquer seleção. A França é fantástica, mas eu não sei se esse atributo ela tem de segurar a cabeça perdendo de 2-0 e conseguir virar o jogo de Copa do Mundo. Me parece uma coisa muito preciosa que a seleção tem e eles sabem, eles descobriram que eles têm isso. E vão e sabem, cara, a gente consegue virar até 2-0, vamos nessa que a gente vai virar. Porque é muito difícil, como torcedor, você fala assim, não, quando eu vi o Brasil levar o segundo gol da Noruega, eu falei, cara, como é que a gente vai virar isso? E a Argentina teria virado naquele espaço de tempo ali, ou não teria deixado levar o segundo gol.
0: Verdade.
30: Então isso é um atributo sério da seleção.
1: Eu acho que fala-se muito em DNA no Brasil, e isso é um DNA argentino. Né? Essa vontade, essa gana, esse não se entregar, e é o que se mantém, independente da modernização do futebol, da evolução, que tem o Messi lá, que se escora assim, do mito do ET que é o Messi, mas eles nunca deixaram de ter o DNA de luta. Eu costumo falar isso aqui e repito, eu tenho um tio que ele fala que se o Brasil tivesse 30% da vontade da Argentina, a gente era imbatível em Copa do Mundo. Porque é uma determinação assim de encher os olhos. Ah, brasileiro puxa saco de argentino. Cara, não é. É de saltar aos olhos.
0: O Uruguai também era assim. Uruguai também era assim.
30: E várias outras seleções que a gente viu, Cabo Verde, várias e várias outras.
1: Surpreendente, né?
30: É, eu acho assim que um dos maiores atributos que a seleção brasileira tem de ser a única pentacampeã pode não ser uma coisa que ajude o jogador, sabe? Verdade. Pode ser que a nossa maior qualidade seja o nosso maior defeito também, você entrar como pentacampeão. Aqui no Brasil, a gente acha assim, se o Brasil não golear, não foi legal. Pois uma vez eu vi um repórter de estrangeiro, não me lembro, eu li sobre isso há muitos anos atrás, um cara que estava cobrindo a Copa do Mundo do Brasil, não era a Copa do Mundo no Brasil, ele falou assim, cara, eu não entendo o povo brasileiro, o Brasil se classificou em primeiro lugar no grupo, o primeiro jogo foi 2-1, o segundo 1-0, o outro 3-1, e todo mundo só reclama, a seleção não convence, ganha, mas não convence, ganha, mas foi um fracasso. Ele falou, o que vocês esperam da seleção? E eu acho que isso tudo nos faz sofrer mais ainda, porque a gente não entende uma Copa e não ganhar. Exato. Pra gente, qualquer seleção, chegar nas oitavas já é uma grande vitória. A gente acha assim, a única coisa que a gente espera é que ganhe a Copa do Mundo. Isso não é bom pra gente e não deve ser bom pros jogadores.
0: E o futebol mudou muito também, né? Assim, hoje a seleção brasileira não tá mais na primeira prateleira.
30: Mas nem de perto.
0: Nem de perto. Então, assim, e vendem como se tivesse.
29: Mas vendem e inclua, né? É a imprensa esportiva também, eu não vou te
0: falar.
29: Não vou ser corporativista aqui.
0: Quando eu falo vendem, é a imprensa esportiva que vende, cara, isso.
29: É um absurdo, assim, você ter essa arrogância de falar, nós somos a única seleção penta. Isso é um fato, nós somos a única seleção penta.
0: Por enquanto, né?
29: Mas usar esse discurso como combustível, né? Como sinal de superioridade mundial, isso não cola mais.
30: Não cola, né? Porque não é uma verdade. Aí você vê os jogadores brasileiros, cara, o Vini Júnior, o cara atacante do Real Madrid, fala como que pode ser melhor o status do cara do que isso? E vários outros, todos os outros são jogadores de times incríveis, mas ali não tá funcionando, cara. Eu não sei o que é, cara.
1: Peso da
30: ninguém
1: camisa,
30: sabe, né? O que é isso.
0: Acho que a gente está muito preso ao passado, né? Acho que a gente tinha que dar um reset na seleção.
29: Eu também
0: acho. Começar do zero.
1: Mauro César, hoje,
0: eu acho que é isso.
1: Hoje o Mauro César falou exatamente isso, cara.
0: Que loucura.
1: Por mim, eu demitiria todo mundo. Pega todo mundo da CBF, demite, reseta o negócio agora.
0: A Itália tá
1: não espera para daqui a 2 anos, não. Agora. Reseta tudo, porque tá tudo errado. E não é o Ancelotti.
29: Você vai demitir tudo, se renovou com o Ancelotti até 30?
1: Não, mas não é só o Ancelotti. Não, quando ele fala demitir tudo.
29: Cara só também. Não, eu sei.
1: Então, mas aí a pergunta vem: quando você fala tudo, é todo mundo? Sim, todo mundo. Todo mundo que tá lá. Porque é um ciclo de fracasso. O último ciclo da seleção brasileira é um ciclo fracassado que começou com uma falta de planejamento pós-não. Antes da última Copa do Mundo. Porque o Tite, faltando um ano pra última Copa de 22, ele falou: ano que vem não tô mais.
2: Eu acho que ele fala isso até após a classificação antecipada do Brasil para a Copa do Mundo.
1: E ninguém se preparou. Pelo contrário, a gente teve 3 técnicos antes do Ancelotti. Em 4 anos, 3 técnicos em seleção brasileira.
30: Isso com certeza não ajuda nenhum.
0: Parece um clube, né?
1: Comum. Então assim, quem está gerindo a CBF, a seleção brasileira, o gerenciamento, quando ele fala demitir, é o gerenciamento. Não é nem só o Ancelotti.
0: É de cima para baixo mesmo.
1: Então a opinião dele, é claro. Cada um tem sua opinião. Mas é uma opinião válida. Assim, porque pô, não, a estrutura não está dando certo. É claro que isso não vai acontecer. A gente não espera que isso aconteça, mas é uma opinião válida.
30: Justiça seja feita, o time do Brasil evoluiu muito do primeiro para o segundo, do segundo
1: para o terceiro. Cada jogo, né?
30: Evoluiu muito. Só que chegou na Noruega ali numa situação que tomou um gol, tomou outro, mas estava realmente numa crescente que eu fiquei animado. Eu falei, cara, dá para ser campeão.
29: Você acreditou mesmo, Coelho?
30: Ah, claro que acreditei, cara.
1: Viu?
30: Eu sou uma pessoa naturalmente otimista, mas se eu olhava o jogo assim, eu falei, cara, dá para o cara pegar uma Argentina num dia ruim e ganhar, cara. Dava para fazer. Vai o Vini Júnior, mete um gol ali, mete o segundo, dava para ser. Era difícil, não, mas dava para ver. Você viu o time, eu vi, eu percebi na minha visão de leigo, o time evoluindo bem do primeiro pro segundo, do segundo pro terceiro, terceiro pro quarto jogo. Aí pegou o Noruega, né?
0: No jogo do Japão já.
2: O ponto do Japão acho que foi até uma superação dessa evolução. Porque o Brasil sai atrás, coisa que não tinha acontecido na Copa.
30: Aí vem busca, o lance da Argentina, que é muito difícil.
2: Aí busca
30: difícil,
2: a La Brasil, né? Toque de bola, drible envolvente, apertando a saída de bola, consegue superar o Japão, que até então, na prateleira ali, como a gente costuma dizer na linguagem do futebol, era igual, um pouquinho a mais até que o Brasil. Por muitos
1: críticos do futebol e de entendedor de Copa do Mundo. O Brasil consegue superar sem levar para prorrogação, sem fazer nenhum
30: prolongamento. Que é uma coisa muito difícil, cara.
1: Muito, cara. E pra Argentina, por isso que salta aos olhos quando eu falo, porque não foi 1-0, foi 2-0 no jogo de mata-mata, onde qualquer erro é crucial.
30: Duas vezes.
1: Então, assim, é de tirar o chapéu mesmo pra time da Argentina. E você falou de resultado, né? Que o Brasil criticado, que a galera ganha. O Brasil ganha de 1-0, 2-1, é criticado. Cara, a Espanha tá onde tá, sem nenhuma exibição fantástica. Pelo contrário, deixando e até
30: Portugal,
1: a desejar.
30: Portugal, que todo mundo falava que era o.
1: Que era a máquina, que era melhor.
30: Que era ganhando, não teve um jogo legal pelo do Portugal.
29: E aliás, CR7, dos protagonistas, foi o que mais deixou a desejar, né?
30: Exatamente. É, mas ele precisa de gente ali, ele não vai fazer uma. Vai pegar a bola na defesa e fazer um gol sozinho.
29: Porque tem essa diferença, né, da Argentina pra França. A Argentina, ela joga pro Lionel Messi, né? É, essas reações que você citou da Argentina na
1: Noruega
29: na Copa, elas são capitaneadas pelo Messi, né? Com o time jogando e buscando sempre o Messi.
0: Mas
29: lá
0: eu
29: na
0: acho
29: frente.
0: Que é isso que é fundamental também.
29: Sim, mas você vê a França, não. Também. A França tem um coletivo.
0: Então, mas é
30: que o Messi tem mais de uma opção.
29: É verdade.
0: O que eu digo é o seguinte: o Messi ele entra no jogo junto com o time. Sim. O Cristiano Ronaldo ele depende de alguém que faça a bola chegar nele, até pela idade e tal. Assim,
1: o jogador que também é um pouco diferente.
0: É que não tem aquela explosão de antigamente. Tudo. Então ele fica mais preso dentro da área.
30: Mais plantado, né?
0: E aí, cara, o melhor meio de campo do mundo, antes da Copa, era isso. O melhor meio de campo do mundo era de Portugal. Vitinha, enfim. É, eles não funcionaram na Copa. E ao não funcionar, o Cristiano Ronaldo ficou ali, inclusive, parado. Era menos um em campo.
1: Já soltou a primeira polêmica, né?
30: Que é um atleta absolutamente fantástico.
0: Fantástico.
30: Né? Monstruoso. Cristiano Ronaldo, todo mundo. Eu nunca vi uma pessoa falar mal do cara.
29: É verdade. Como, né?
30: Eu acho ele incrível.
0: É um atleta de fato, né?
30: É um exemplo. Sempre que eu vejo dele, sempre são coisas legais, são entrevistas positivas. O cara é otimista, o cara é generoso, gentil, né? Sempre é.
0: O Messi é mais tímido assim, mas também não tem nenhuma polêmica em torno do Messi.
29: Não, né? Existem algumas recentes.
0: Polêmica?
30: Quer falar alguma coisa, recentes. Amigão?
29: Não, teve uma agora que ele se deixou fotografar como a figura da extrema-direita mundial, mas, enfim, são questões políticas.
0: Ah, não, mas tô dizendo assim...
1: É, o extra-campo...
0: Tô dizendo assim, aquele extra-campo do cara jogar jogos, do cara ficar em iate, se deixar fotografar com mulher em iate.
29: Não.
0: Ele é um cara bem...
29: A postura como atleta é irretocável, né?
30: É verdade esse assunto que o Mbappé se recusou a fazer propaganda de Betis, ou é mentira? Tudo na vida hoje em dia a gente pode achar que é mentira. Vocês leram isso?
29: Eu li. Eu li sobre isso, não vi uma declaração do Mbappé. Não li nada sobre do Mbappé falando sobre isso.
30: Mas, pois é, eu não sei se ele de fato... Eu li também que ele disse que se ele fosse obrigado a fazer propaganda de Betis, que ele não iria para a Copa do Mundo. Mas, cara, você não vai ver a seleção da França fazendo propaganda de Betis ou a França. Você vê um jogador aqui, outro ali, não uma entidade como um país inteiro fazendo propaganda de Betis. E eu não sei também o quanto esse problema de Betis atinge a França. Eu conheço que o problema no Brasil, mas eu não sei se na França...
1: A América do Sul é onde sofre mais, né?
30: Eu não sei, você sabe disso?
1: Da onde? A América do Sul é onde sofre mais com esse lance de Betis, até pela questão econômica.
30: Eu acho, faz sentido, né?
1: A Europa acho que não tem, pode até ter? Pode, mas não acho que não chega a ser um caso tão absurdo quanto o Brasil.
30: Não é uma parada tão consumida assim.
29: Né? Eu só fiz uma pesquisa rápida aqui.
30: Tem
29: confirmação, de fato, ele não faz propagandas de Betis, entendeu? Há uma confirmação sobre isso.
1: Ainda tem essa, né? Ele acho que não tem nem cachê pra pagar ele, né?
30: Até tem, cara, até tem, porque o resultado ia ser muito bom se ele fizesse. Não,
1: com
30: cara.
1: Certeza, mas
29: Vamos fazer o seguinte, vamos dar um pulinho pra... Vamos pra live?
0: A gente continua na live, tá?
29: Isso, a gente continua.
0: Só vai pro intervalo no dial aqui.
29: Então você que tem a possibilidade de continuar ouvindo a gente no YouTube, Charla Podcast, ou então Mix Rio FM, a gente tá indo pra lá e já a gente volta aqui no dial também. Bora!
30: Boa!

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1: Boa! Estamos de volta com Charla na Mix no Dia Mundial do Rock. Ouvimos aí Linkin Park, Numb. E estamos recebendo aqui ninguém menos que Carlos Coelho, do Biquíni Cavadão, ladies and gentlemen.
2: É isso, a galera que tá no YouTube tava acompanhando o raciocínio do Coelho, uhum, a respeito do rock, né? Da evolução, enfim. É, do rock como mensagem, né, Coelho?
3: Pois é, o rock foi o primeiro estilo musical onde você pôde botar uma mensagem ali dentro. Um pouco antes do rock, até se você pensar Frank Sinatra, década de 50 e tudo, até quando começou o rock, 58, Elvis Presley, o rock tinha um papel de cantar umas músicas, mas logo depois da década de 60... o rock começou a transmitir uma mensagem social, uma coisa que pudesse ser contra a guerra do Vietnã, uhum, ou uma mensagem social de como você deveria se comportar em relação aos seus pais e tudo. Então o rock tem essa grande importância cultural de ter sido o primeiro estilo. O jazz não fez isso, o blues não fez isso, e o rock pôde propiciar a juventude, e a juventude tem que sempre romper com a geração anterior. Por isso que a juventude da década de 60, depois de 70, sempre tem aquela sensação de romper com o anterior em costumes, né? Você ter uma roupa diferente, um corte de cabelo diferente, um estilo de música diferente. O rock, toda a música tem esse poder de levar essa mensagem, de trazer essa ruptura. Então o rock teve isso, uma ruptura comportamental gigante que se estendeu da década de 60 até, sei lá, 2000, 2010. E aí, naturalmente, começou a perder força dentro de outros estilos e tá tudo certo.
1: Como, cara, é que você vê hoje o rock?
3: Cara, eu acho que o rock teve uma longevidade como estilo, comparando com o jazz, por exemplo. O jazz teve uma importância muito grande no começo, 1920 e tudo. E

0: Continua até hoje. Mas o rock teve uma importância muito maior, muito mais abrangente, não melhor em tudo para os jazzistas não ficarem incomodados, muito mais abrangente, se popularizou muito mais durante muito tempo e foi por muito tempo o veículo de transformação, cara, que a juventude queria passar suas ideias aí pelo rock. Hoje em dia já não é mais. Hoje em dia o trap, o hip hop é uma coisa que reflete muito mais...
1: Pegou esse lugar, né?
0: É, eu acho também, com toda a tranquilidade do mundo. O rock ficou aí por aí quase 70 anos, uhum. cara, dominando tudo, dominando esse setor de comunicação, da juventude querer romper com o punk, com o progressivo, com o metal, com o indie rock, tudo, sempre foi isso. Agora já não é mais assim e tá tudo certo, ainda continua uma grande parte da galera gostando disso e tá tudo certo, cara. A gente cresce e carrega dentro dela. O rock sempre foi uma música de jovem, só que os jovens envelheceram e continuam carregando o rock dentro deles.
1: Ainda somos tão jovens.
0: E se sentindo jovens por causa disso, através da música, você se sente jovem, você se sente como você se sentia quando você tinha 20 anos atrás, cara. Se ouve uma música, aquilo te transporta imediatamente para como você se sentia, cara. É como se fosse um túnel do tempo, cara. Você se teletransporta e você, por alguns segundos, aí você percebe aquilo acaba. Mas você se sente como você se sentia com 20 e poucos anos, quando você é surpreendido com aquela música num filme, por exemplo. Você não tá esperando aquilo, ou quando toca na rádio, vocês sabem disso, eu adoro ouvir rádio no carro, justamente por causa da surpresa. Se vocês tocarem Stairway to Heaven, por exemplo, que é uma música que eu jamais colocaria para ouvir, na hora que alguém bota para você, ela te pega,
1: ela te abraça,
0: te transporta,
1: né?
0: Imediatamente você se sente como você se sentia quando você era mais novo. E a música tem esse poder incrível, eu acho que só ela tem esse poder de fazer com que você se sinta assim, você se transporte no tempo.
1: Você sabe que tem uma... Você está falando de mensagens, críticas sociais. Uma das músicas que eu mais gosto do Biquíni, ela é uma mensagem, uma crítica social absurda, que é Zé Ninguém, né? Eu sou do povo, eu sou um Zé Ninguém. Aqui embaixo as coisas são diferentes, né?
0: Exatamente. Essa música não tem uma conotação política. Apesar disso, ela foi usada no impeachment do Collor.
1: Sim.
0: Quando a Dilma teve problemas. Ela é usada até hoje, meus amigos sempre me mandam um barco, não sei o que, estão ouvindo Zé Ninguém, um passeata na Avenida Nossa Senhora de Copacabana, estão tocando Zé Ninguém, tanto faz se é direita ou esquerda. Todo mundo usa a música, porque eu acho que é uma mágica, cara. A música conseguiu essa música é de 90, cara. A gente lançou um disco em 90.
1: Pô, a gente tá em 2026.
0: A música tem 35 anos e ela ainda faz sentido na vida das pessoas.
2: E várias gerações ainda costumam não, né? Ela pegou várias gerações, né?
0: Pois é,
2: não foi algo meio que passar de pai para filho, exatamente, né?
0: Como a gente poderia imaginar isso há 35 anos atrás, com aquela música que a gente gravou, que era mais uma música no disco, não era a música do disco.
2: Era o principal.
0: É um disco que tem Impossível, que é um grande sucesso. A gente tem Vento Ventania nesse disco.
3: E é outra música temporal também, né? Vento Ventania, Tédio.
0: Exatamente, cara.
1: Todas elas, cara, se você pegar até as músicas românticas, né? Janaína e tal, são músicas que, pô, o pessoal canta até hoje. Eu falei aqui embaixo as coisas são diferentes, não, que é uma frase que me marca muito. Aqui embaixo as leis são diferentes.
0: Você vê que, como eu vejo nos shows da gente, a gente acabou de voltar de 4 shows seguidos ontem, a gente estava na estrada e tudo, chegamos hoje de manhã. As pessoas cantam isso com muita verdade, cara. Você vê no olho das pessoas que estão ali na beira do palco como é que elas estão cantando aquilo, sabe? Estão ali, ficaram esperando a gente chegar, começar o show, e estão cantando com muita verdade, estão se libertando através da música.
4: O povo está saudoso de coisa boa, né?
1: Eu queria falar só depois, até para abrir o Rodrigo quer falar aí. Cara, o Biquíni, eu já vi alguns shows do Biquíni, eu já perdi as contas, né? No Rio, fora do Rio. O último que eu vi, acho que foi o último, foi o Biquíni e Nenhum de Nós. Aqui na Barra, numa casa aqui da Barra.
0: Eu lembro, teve aquele problema da enchente no Rio Grande do Sul.
1: Isso, e aí Nenhum de Nós iria a primeira banda e o Biquíni iria fechar. Cara, e aí, como é que é o nome aquele de óculos, do vocalista do Biquíni?
0: Teddy.
1: Teddy chegou, cara, e aí eles tiveram um problema na viagem, porque foi uma época que o Sul tava alagado, né? Um problema absurdo.
0: O aeroporto de Porto Alegre tava fechado, eles viajaram...
3: Inclusive,

0: Inclusive o Ricardinho Olímpico falou aqui, ó, eu fui no show deles no Qual Stage.
1: É, foi esse show.
0: É, junto com Nenhum de Nós, é isso, né? Aí. E houve, quando houve a enchente do Sul.
1: Ah, então o Ricardinho tava lá, perfeito. Isso. Eu nem vi a mensagem do Ricardinho. E aí eu achei que o Bruno, vocalista do Biquíni, aí por conta do problema, Nenhum de Nós não conseguia chegar no Rio, e eles perderam os instrumentos, né? Eles falaram, eles perderam os instrumentos. Foi uma coisa horrorosa. E aí o Biquíni abriu o show, né? Fez o show e o Nenhum de Nós chegou e o Teddy pegou o microfone. Falou, cara, eu queria agradecer esses caras. Eu me lembro disso como se fosse hoje. Queria agradecer esses caras pela gentileza do Biquíni. A gente ia fazer o show de abertura, eles iam fechar. E a gente, na hora que falou, cara, a gente tá com um problema de logística e tal, e a gente tá sem instrumento. Vocês fiquem sossegados, a gente vai fazer o show aqui pra dar tempo de vocês chegarem. Se não tiver instrumento, a gente tem instrumento aqui.
0: Pô, legal demais.
1: Cara, isso foi, pra mim, assim, foi o que mais me marcou nesse show, o Coelho.
2: Pois é, cara, mas isso é muito natural, né, cara? A gente ajudar uma banda, primeiro que eles são nossos amigos, e eles estavam numa situação horrorosa, porque eles tinham que vir pro Rio, e eles não tinham aeroporto em Porto Alegre, então eles tiveram que andar de ônibus quase 20 horas pra chegar. Pra chegar no Rio, mais do que isso. E na hora que estavam chegando na Serra, teve um acidente horroroso. Então ligaram pra gente 5 horas da tarde e falaram, cara, o ônibus Nenhum de Nós tá parado na estrada, tem um acidente horroroso. É melhor vocês começarem a ir pra lá, pro Qual Stage, porque talvez vocês precisem abrir. A gente, beleza, então vambora. Aí, pô, os caras estão parados há 2 horas na estrada. Eu falei, cara, esses caras estão sem banho, sem poder chegar no hotel. Não, eles vão direto pro show depois de 20 horas na estrada. E a gente faz isso também. Então não é uma coisa que... A gente passa por roubadas incríveis, cara. Ficar horas e horas viajando, 20 horas viajando para poder fazer um show e chega no aeroporto, tá tudo atrasado, tem que ir direto, não dá nem para passar no hotel. Isso faz parte da nossa vida. Mas tudo é sempre compensado pelo carinho que a gente recebe das pessoas. E tá tudo certo, cara, sabe? Eu não tenho nenhuma reclamação a fazer. A nossa vida é uma vida abençoada. O que eu tenho hoje em dia foi o que eu desejei quando eu tinha 15 anos de idade. Então, eu não reclamo de nada. Você fala assim, cara, você não fica cansado? Eu falo, cara, claro que eu fico cansado, mas eu ficaria cansado com qualquer profissão que eu tivesse. Uhum. Eu falo, eu fico cansado, lógico que eu fico cansado de viajar 20 horas, 21 horas, dormir. A gente passa, às vezes, 4 dias viajando, de quinta a domingo. A gente dorme no avião, dorme na van, dorme no ônibus. Eu falo, mas tá tudo certo, cara. Era o que eu desejei quando eu tinha 14, 15 anos de idade. Como é que eu vou ficar agora reclamando? Ah, que saco. Não é que saco, cara. Claro que não existe isso.
0: Ô, Coelho, como é que foi viver a cena nos anos 80, quando a gente tem o surgimento do Biquíni, de... Pô, a maior parte das grandes bandas da história, né, do rock nacional. E não só isso, né? Cara, eu lembro dos programas de auditório, que as bandas iam muito em programas de auditório. Verdade, e isso era uma parada, assim, que fazia com que um show, assim, com que a agenda de shows aumentasse. Como é que era viver nos anos 80, indo, pô, em Chacrinha, Perdidos na Noite, esses, pô, só programas de auditório top. Pop, né? E viver... realmente intensamente a cena do rock. Como é que era isso?
2: Cara, era muito louco porque a gente pegou uma explosão que a gente estava no meio dela. A gente começou em 85, né? A banda lançou em 84 uma música que fez muito sucesso na Rádio Fluminense. E aí em 85 a gente entrou com a Universal.
0: A banda não tinha guitarrista e você entrou depois.
2: Eu entrei depois, eu tive a incrível sorte de ser chamado pra banda. Deixa eu contar essa história rapidamente aqui. Um amigo meu, Marco, do Azul Limão, ele assistiu um show do Biquíni Cavadão, primeiro show que o Biquíni Cavadão fez em 16 de março de 85, e me ligou no dia seguinte e falou, cara, conheci uma banda esquisitona ontem que não tem guitarrista. Você diz uma banda de rock que não tem guitarrista.
0: Como é que é isso, uma banda sem guitarrista? Uma banda de rock não tem guitarrista.
2: Aí eu falei, cara, que loucura. Aí ele falou, pois é, eu peguei o telefone do cantor e falei, cara, tem que indicar um guitarrista pra vocês, porque não tem como ser uma banda de rock sem guitarrista. Aí ele falou, eu falei, como é que é a banda? Aí ele falou, é meio ruinzinha, cara. Eu falei, meio ruinzinha como? Ele falou, ah, tipo Kid Abelha. Porra. Aí eu falei, pô, cara, eu adoro Kid Abelha. Ele falou, pô, então vou te dar o telefone deles. Aí me deu o telefone do Bruno. Eu fui na casa do Bruno, o cantor da gente, e aí ele me mostrou num gravador cassete, um Walkman, assim, Tédio e No Mundo da Lua. No Mundo da Lua eu achei horrorosa. Aí eu falei, nossa, a banda é bem fraca mesmo. Aí ele mostrou Tédio. Ele falou, pô, a gente não sabe qual que a gente vai lançar. Eu falei, pô, essa aqui com certeza. E entrei na banda. Então, cara, eu tive a incrível sorte de ser chamado para essa banda que estava com contrato com uma gravadora internacional, né, que na verdade era Polygram na época, que virou Universal. E a gente viveu uma explosão de um gênero no Brasil que foi inédito. Depois disso veio a lambada, o axé, sertanejo e vários outros estilos.
0: O mundo pagode também, né?
2: Pois é, foi uma série de coisas. Eu acho que primeiro foi o pagode, depois axé. O axé dominou.
0: Sertanejo era muito forte também.
2: Sertanejo veio depois ainda do axé. Então a gente viveu isso, que foi uma coisa incrível. Foi uma explosão de popularidade, uma exposição. A gente teve a oportunidade de conhecer o Brasil inteiro e continuamos conhecendo, né? O Brasil é um negócio gigantesco.
3: É imenso.
2: E a gente continuou conhecendo. É um privilégio incrível a gente poder conhecer tanta gente, tantos lugares, ser tão bem recebido, ser, sabe, teve tanta gente falando. A gente falou que, eu não sei se estavam no ar, mas a gente falou sobre o privilégio que a gente vê como as nossas músicas estávamos são importantes na vida das pessoas, né? Que não é só assim fazer sucesso e ganhar grana, é ver quanto aquilo é importante para as pessoas, né? E o nosso trabalho todo é voltado para isso, é comunicação, é a gente fazer uma música que faça sentido na vida das pessoas e aquilo melhore a vida das pessoas, né?
1: E olha aqui o Jorge Solano. Estive presente ao show que marcou o recorde de público no antigo Imperator, no Meyer. Eu e a mãe da minha única filha. Muito obrigado ao Biquíni Cavadão por essas lembranças.
2: Porra, muito obrigado a você, cara, por nos lembrar disso.
0: O bom Imperator, hein?
1: Imperator, isso aí. Essa parada é bem legal, né? O Biquíni Cavadão, agora é Biquíni. O Barão Vermelho.
2: É Biquíni Cavadão ainda.
1: É Biquíni Cavadão ainda?
2: Ainda.
1: Rapaziada, vai.
3: Vai cortando as palavras.
1: Né? Paralamas, sucesso é Paralamas. O Kid de Abelha e os Abóbora Selvagem. Virou Kid de Abelha, agora é só Kid.
2: Eram Titãs do Iê Iê. Mas é assim, as pessoas vão abreviando.
1: Né? Vai se adequando, né?
0: Mas você não fica chateado com o que chama de Biquíni Cavadão, né? Biquíni Cavadão pra sempre.
2: Não. Eu prefiro até Biquíni Cavadão, porque às vezes a gente começou a querer cortar o Cavadão e aparecia a banda Biquíni.
0: Porra, aí
2: ficava horroroso. Aí a gente falou, não, vamos parar de falar que é só Biquíni, vamos deixar o Cavadão, que a banda Biquíni Cavadão é uma coisa. A banda Biquíni. E é engraçado que Biquíni Cavadão era uma coisa, falando assim agora, sim, quase 40 anos, que isso realmente existia. Existia um tipo de biquíni que chamava Biquíni Cavadão. Eu tô falando pra pessoas mais novas. E aí virou o nome da banda. Hoje em dia só existe a banda chamada
3: Biquíni Cavadão. Se fosse o senhor, seria Fio Dental, né?
2: Na época,
3: vem aquele biquíni.
4: Cantarelli costuma falar isso nas narrações, né?
2: O quê? Tá lá dentro! Biquíni Cavadão vai onde o Fio Dental não vai, né?
3: Meu Deus.
1: É meu.
3: Para de andar com o covarde.
1: Pois é. O Coelho, hoje vocês têm uma... Teve uma época que vocês tiveram participação de músicos convidados, eu lembro de tipo Figurótico, né, na guitarra com vocês.
2: O Figurótico lá de Volta Redonda. Foi uma época que a gente gravou o nosso DVD comemorando 30 anos de carreira e chamamos o Figurótico, que é um... Você conhece ele?
1: Conheço. Sou de Volta Redonda.
2: Ele é um cara... Você é de Volta Redonda?
1: Eu sou de Volta Redonda.
2: Nossa, ele é um cara, eu adoro ele. E ele foi ótimo tocar com...
1: Desculpa. Boa.
2: Não, relaxa. Boa. Minha mãe me ligando.
4: Mãe é prioridade, eu atenderia. Prioridade, mas
2: E ele é um amigaço nosso, ele se tornou um amigão porque a gente queria uma pessoa que pudesse tocar guitarra e cantar. E ele faz exatamente isso maravilhosamente bem. E é um, melhor do que isso, ele é um profundo conhecedor do rock da década de 80. Poucas pessoas que eu conheço.
1: Ele tem a carreira dele e ele exatamente exalta tudo o que aconteceu. Biquíni, né? Barão, Ira, ele manda tudo,
2: sempre,
1: né?
2: Sempre foi assim, com total propriedade. Conversar com ele é um privilégio, que ele sabe muito mais da década de 80 do que a gente.
1: Tá certo, tá na hora.
4: Já que a gente tá falando do Biquíni Cavadão, por que não ouvir um som do Biquíni Cavadão?
1: Mas eu posso dar um recado aqui antes?
4: Claro, você deve.
1: Então tá bom, porque, presta atenção, o Charla, na Mix, é cultura, é música e também, claro, é futebol, não é isso?
4: Isso.
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4: Bom, Brahma tá na mão, só falta a música do Biquíni Cavadão.
0: Bora. É agora, pai.

0: Charla na Mix. A gente vai rapidinho pro intervalo comercial. Você pode continuar mandando tua pergunta aí. Vai lá, 996-88-5754. E a gente volta já já. Dá aquela segurada aí.
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0: 18h52, que é isso? Foo Fighters! Estamos de volta com o Charla na Mix!
1: É isso, tem a galera participando com a gente no WhatsApp?
0: Temos!
1: Bora então?
0: Vamos ouvir o que esse povo tá falando
1: aqui?
0: Tá na
1: hora.
0: Vamos lá, fala aí.
2: Fala aí, galerinha da Mix!
0: Opa!
2: Autismo. Pô, Azevedo!
1: Oi!
2: O que eu vou falar da Copa do Mundo? Um verdadeiro fiasco, ao qual, né? Não precisa nem falar, né? Quem deveria ter sido convocado. Agora, vamos lá. Azevedo, pelo amor de Deus, hein? Contratou um técnico português.
1: E angolano.
2: Que teve mais derrotas do que vitória na carreira. E agora eu te pergunto, pra que contratar um lateral esquerdo, né? No caso, Paulinho. Sendo que a gente tem um cuiabano que chegou quase agora. Eu não sei se trouxe pra brigar pela titularidade. Porque o cuiabano estava jogando até bem, né? É meio complicado, Azevedo. A gente precisando de centroavante.
1: Tá difícil, irmão.
2: No Vasco. E me contrata um lateral esquerdo. Azevedo, me ajuda aí.
0: Azevedo,
2: pelo amor de Deus, eu não aguento mais.
1: O planejamento tá brabo no Vasco, cara.
3: Só um parêntese. O técnico, ele é de Luanda. Nasceu em Luanda, na Angola. E o pai dele... é vascaíno.
0: Pedro Emanuel.
3: É, o Pedro Emanuel, técnico de 51 anos.
1: Eu vi a declaração dele aí.
3: O Leandro Buchecha, eu fiz o programa com ele no sábado, né, o madrugadão. O Leandro falou que jogou com o Pedro Emanuel no Porto.
0: Olha só.
3: Falou que era um ótimo defensor.
0: Zagueiro, né?
3: Era zagueiro, é.
0: Tomara ele era zagueiro. Que venha passar toda a sua experiência.
1: Eu nasci em Luanda. Meu pai era Vasco, meu irmão. Isso não credencia ninguém ser técnico de futebol, né?
3: Não, porra. Não. Só esse parêntese, porque assim, falam que ele é português, mas não, ele nasceu em Luanda. Que é um país.
0: Vamos mais uma?
1: Dá tempo de mais uma?
0: Vamos lá, mais uma, rápido.
4: Boa noite, rapaziada do Charla.
0: Opa.
4: E Léo Melo.
0: E aí, mano?
4: Excelente programa e semana pra vocês.
0: Obrigado.
4: As minhas perguntas para o Carlos são o seguinte: qual foi o show mais inesquecível e também qual foi o show mais esquisito na carreira?
1: Aquele abraço
4: a todos. Jonathan do Complexo da Maré.
0: Leu, Jonathan.
1: Boa, Jonathan.
0: Boa, garoto.
5: Cara, obrigado pela sua pergunta, obrigado pela sua participação. Mas é impossível responder, a gente já está chegando à incrível marca de 3 mil shows na nossa carreira. Quando você pergunta isso, vem um turbilhão de imagens de shows. E eu, naturalmente, eu sou uma pessoa otimista e positiva, eu guardo mais os momentos bons da nossa carreira. E ainda assim, vem milhões de imagens, inclusive de agora. A gente chegou de viagem hoje, tivemos 4 shows maravilhosos e tudo. O que marca, cara, é a reação das pessoas. A gente está aqui na estrada somente para ver os olhos das pessoas brilhando, as pessoas cantando as nossas músicas e vendo o quanto aquilo tem relevância na vida delas. Então, é o melhor show da gente, sempre está por vir ainda.
1: Coelho, muito obrigado, viu?
0: Bom demais, cara.
1: Ah, é um prazer obrigado. Enorme.
5: Muito obrigado.
1: Receber você aqui. Biquíni faz parte da minha história, tá?
5: É verdade.
0: Depois, Coelho, cara. Volta com a tropa aqui pra fazer um som, pô.
5: Isso. Vamos, cara. É só convidar que a gente
3: tem que marcar um mix outside ali no estúdio,
0: não?
3: Pô.
0: Pô, seria bom.
3: Às vezes a gente faz uma sacanagem aqui, que a gente bota um palco ali fora.
0: Eu tô dentro.
3: Eu sei. E aí, ao vivo aí, pra todo mundo que tá passando no aeroporto.
1: Quem veio esses dias aqui foi o Inimigos do Rei.
3: Foi, é.
5: Ah, é? É.
0: Bom demais.
3: Marcelo Falcão vem aí também agora.
5: Amigo, quem vem?
3: Marcelo Falcão, do Rapa.
5: É mesmo?
3: Lobão já veio aqui também, agora recentemente.
0: Brabo demais.
5: Aqui na
3: Lobão não tocou, não. Ele só deu entrevista pra
1: Falcão
3: gente.
1: O Falcão vai cantar.
5: Lobão sempre tem entrevista.
1: E o inimigo. E aqui foi, não foi diferente.
3: Aqui
1: não.
3: Foi, aqui o negócio. O Falcão vai cantar e depois vem pra cá.
1: Depois vem pra
5: lá. Será um prazer. Muito obrigado.
0: Tá certo.
3: Obrigado, Coelho.
1: Obrigado, boa, Coelho, pela presença.
0: Valeu, minha tropa. Charla da Mix. Junto. De volta amanhã, aqui na Mix. Valeu. Acabou.
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0: Na verdade, amanhã, né? Porque segunda é hoje, né, filho crescido?
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7: Salve Mix Rio, Vitão aqui. E uma memória que eu tenho muito boa de Copa do Mundo é da Copa de 2010, onde eu pude assistir um jogo com a família toda em casa, com meus avós, todo mundo junto, assim. E foi um momento que eu lembro que essa sensação de juntar as gerações pra comemorar essa festividade de Copa foi muito, muito importante mesmo, assim, pra mim e sinto que pra minha família também. Então, foi legal porque foi algo que foi além do futebol, além do esporte até, assim, uma coisa que trouxe esse senso de família, de junção das gerações. Então, uma memória que eu tenho muito forte, muito boa, de Copa do Mundo.
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9: 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Motorista começa a encontrar boas condições ali pela Atlântica, indo em direção ao Leme, na altura do posto 5. O mesmo acontece ali pela Princesa Isabel e também pela Nossa Senhora. 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